ação está localizada em região de águas profundas no litoral do Amapá. De acordo com a presidente da Petrobras, Magda Chambriard, o poço... A embarcação está localizada em região de águas profundas no litoral do Amapá. De acordo com a presidente da Petrobras, Magda Chambriard, o

0: quando é que ele acaba? Logo a seguir, nós temos que delimitar essa descoberta, ou seja, a gente tem que saber quanto é que de petróleo tem de fato nessa área, né?
1: Na semana passada, a Petrobras já havia confirmado a presença de hidrocarbonetos na região. Os hidrocarbonetos são compostos orgânicos formados exclusivamente por átomos de carbono e hidrogênio, e onde são encontrados, indicam presença de petróleo e gás natural. Com a exploração de novos poços, a Petrobras pretende garantir segurança energética para o futuro. Como destaca o ministro de Minas e Energia, Alexandre Silveira.
2: Que a gente possa se orgulhar de ter assim, 90% da nossa energia elétrica limpa e renovável e 50% da matriz geral. E, portanto, nenhum brasileiro em sã consciência pode abrir mão da sua soberania e das suas riquezas naturais para poder combater miséria, combater fome, fazer desenvolvimento.
1: O poço onde a Petrobras encontrou petróleo está localizado a cerca de 175 quilômetros da costa do Amapá, a uma profundidade de quase 2.900 metros. De acordo com a Petrobras, atualmente cerca de 80% do petróleo extraído no Brasil vem do pré-sal. Essa exploração deve chegar ao pico até 2035, indicando a necessidade de outras fontes de combustível fóssil. Reportagem Luana Karen.
3: Como deve ser o ensino de arte nas escolas? O Ministério da Educação homologou diretrizes para o ensino do componente curricular na rede de educação básica.
4: O documento estabelece que o ensino deve ser organizado em quatro eixos: artes visuais, dança, música e teatro.
3: O anúncio dessas diretrizes ocorreu hoje e a repórter Thaís Antônio acompanhou tudo e traz os detalhes ao vivo pra gente aqui no estúdio. Boa noite, Thaís.
5: Boa noite, Mariana. Boa noite, Luciano e ouvintes da Voz do Brasil. De acordo com as novas diretrizes, o ensino de arte nas escolas deve aproximar os estudantes das diferentes formas de fazer e vivenciar a disciplina. E para isso ser feito, a arte deve ser dividida em quatro componentes curriculares: artes visuais, dança, música e teatro. O texto complementa a Base Nacional Comum Curricular, que estabelece os conhecimentos, competências e habilidades esperados dos estudantes ao longo da educação básica. Com isso, as escolas passam a ensinar conteúdos, métodos e processos de criação em arte como prática educativa e não apenas como atividade secundária ou recreativa. Outro destaque é a aproximação entre professores, artistas e mestres e mestras das culturas populares. A resolução reconhece a importância de incluir esses saberes no processo educativo por meio de um trabalho colaborativo com professores de artes visuais, dança, música e teatro, como explica o ministro da Educação, Leonardo Barchini.
6: Primeiro, a gente fortalece as quatro linguagens separadamente, elas obviamente atuam em conjunto, mas a gente fortalece cada uma das quatro linguagens: as artes visuais, a música, a dança e o teatro. E a gente reconhece que na formação de professores com essas diretrizes, também precisaremos ter habilitação em cada uma dessas especificidades, dessas quatro linguagens, teremos que ter formação específica. Então, isso eleva o ensino das artes a outro nível.
3: A resolução também define orientações para a organização do currículo, a distribuição dos professores, a estrutura física e pedagógica das escolas e os processos de avaliação. Todas essas medidas devem considerar princípios como equidade, acessibilidade, inclusão e justiça social. Mariana e Luciana, com vocês.
4: Obrigado pelas informações, Thaís Antônio.
3: A malária é caracterizada por febres altas, calafrios, tremores, dores de cabeça, podendo estar associada também a vômitos e náuseas.
4: Causada principalmente pela picada de mosquitos infectados, a maior parte de casos da doença estão no norte do país.
3: Mas no ano passado caiu o número de infectados pela malária, bem como de óbitos em função da doença.
7: A malária contaminou cerca de 118 mil pessoas no ano passado, 15% a menos do que em 2024. Os resultados foram apresentados nesta segunda-feira durante um congresso da Sociedade Brasileira de Medicina Tropical. O número de mortes em função da doença também caiu, especialmente na região amazônica, que concentra o maior número de casos, como disse o ministro da Saúde, Alexandre Padilha.
8: Em 2025, nós tivemos uma redução de mais de 50% dos óbitos por malária, mais de 40% de redução de malária em terra indígena, mais de 40% de malária em áreas de assentamento rural, assentamentos na região amazônica brasileira, que é uma das duas regiões com maior incidência de casos de malária. e tivemos o menor número de internações por malária.
7: Em menor escala, a infecção pode ocorrer devido à transfusão sanguínea, compartilhamento de agulhas contaminadas ou da gestante para o bebê. Mas o principal modo de transmissão é pela picada de fêmeas infectadas do mosquito Anopheles, também conhecido como carapanã ou mosquito prego. De acordo com o presidente da Sociedade Brasileira de Medicina Tropical, Gustavo Romero.

0: Por isso, a gente tem, às vezes, muita dificuldade, né, de definir exatamente aquela população que efetivamente está em risco, né? Os mosquitos se mexem, né? E os mosquitos crescem com as variações climáticas, que é outro detalhe importante que a gente deve levar em consideração. E, muito frequentemente, populações que estão mais vulneráveis estão mais expostas à picada desses mosquitos. E por isso que a malária se transmite com tanta eficiência, né?
1: Se diagnosticada a tempo, a malária tem cura e o tratamento é eficaz. Após a confirmação da doença, o paciente recebe o tratamento gratuitamente em unidades do Sistema Único de Saúde. Inclusive a tafenoquina, medicamento que previne novas manifestações da malária. Por ser administrado em dose única, ele impede que o paciente abandone o tratamento, como explica o infectologista Marcos Lacerda.
2: Comparando com as medicações que são tradicionalmente usadas para malária, que vão de 7 a 14 dias, resulta num benefício muito grande para o paciente. É que as pessoas se tratam enquanto tem febre, geralmente 2, 3 dias, depois ela para de usar a medicação. E isso então faz com que as recaídas aconteçam. Praticamente metade dos casos que estão registrados hoje no Brasil são de recaídas. Então, uma medicação que iniba a recaída é uma medicação altamente estratégica no controle da malária no país.
1: O medicamento está disponível tanto para pacientes maiores de 16 anos e com mais de 35 quilos, quanto para crianças a partir de 2 anos e com peso mínimo de 10 quilos. Reportagem Graziele Bezerra.
3: Entre junho e julho, foram confirmados 21 casos de sarampo no estado de São Paulo.
4: Neste fim de semana, o ministro da Saúde, Alexandre Padilha, esteve no estado, em Grajaú, acompanhando a vacinação contra a doença.
3: E comentou que o reforço na imunização visa prevenir a circulação e a transmissão do sarampo.
5: Em 2026, nós já temos aqui na cidade de São Paulo cerca de 20 casos também com relação de importados, são cepas que circularam nos Estados Unidos e no Canadá. E esse esforço é para manter esse bloqueio, para não permitir que aconteça em São Paulo em 2026, que aconteceu em 2019, quando começou um surto assim e se propagou para ter 20 mil casos de sarampo em 2019. Naquele momento o Brasil perdeu o certificado de livre do sarampo. Reconquistamos o certificado em 2024 e queremos manter São Paulo, o estado de São Paulo e o Brasil livre do sarampo.
4: Para crianças de 6 a 11 meses, a dose aplicada durante a estratégia é considerada dose zero e não substitui as doses previstas no calendário nacional de vacinação aos 12 e aos 15 meses.
3: Para as demais idades, os profissionais de saúde verificam a necessidade de vacinação de acordo com a faixa etária e a situação vacinal de cada pessoa.
4: A cada hora, mais de 1000 vidas são perdidas devido às doenças cardiovasculares em todo o mundo, segundo a Organização Mundial de Saúde.
3: Estima-se que cerca de 18 milhões de pessoas morrem anualmente em decorrência de condições que afetam o sistema circulatório.
4: De acordo com a Sociedade Brasileira de Cardiologia, o Brasil ocupa o 9º lugar em número de mortes cardíacas.
3: E hoje, 17 de agosto, marca o início da Semana da Saúde Vascular, que promove conscientização, prevenção e diagnóstico precoce.
6: Seu Manuel Arruda da Silva tem 80 anos. Quando precisou ser atendido para tratar de um ferimento, descobriu um grave comprometimento na circulação. Uma cirurgia vascular conseguiu inicialmente melhorar o fluxo de sangue, mas a amputação da perna direita acabou sendo inevitável. Hoje, 8 meses depois, seu Manuel agradece pela vida.
7: Mas eu estou aqui ainda, estou aí contando a história.
6: Histórias como a de seu Manuel Arruda ajudam a explicar por que as doenças que comprometem a circulação continuam sendo um importante problema de saúde pública. Elas estão entre as principais causas de morte no país. Muitas dessas condições se desenvolvem de forma silenciosa. Por isso, a prevenção e o diagnóstico precoce são fundamentais para reduzir complicações e salvar vidas. O cirurgião vascular do Hospital Universitário de Brasília, Paulo Saad, alerta para hábitos e cuidados que podem prevenir doenças vasculares.
8: Controlar a glicemia, controlar a pressão, controlar as gorduras no sangue e cessar o tabagismo.
6: O aposentado Humberto dos Santos, de 62 anos, sofreu um infarto em 2022. Após o episódio, teve um AVC que comprometeu a fala e os movimentos. Desde então, faz tratamento no Hospital Universitário de Brasília. O filho, Leandro dos Santos, que o acompanha no tratamento, fala sobre um vício que colaborou para agravar o quadro de doenças cardiovasculares de seu Humberto.
9: Ele sempre foi fumante, né?
10: E aí vocês acham que a causa principal foi essa?
9: Creio que seja, né? Cigarro.
6: O especialista Paulo Saad fala sobre alguns sinais que indicam que é hora de procurar um médico.
8: Um paciente que caminha uma curta distância e já começa a ter dor, aquele paciente que faz o esforço e tem dor no peito. Então esses sinais significam que o músculo que está trabalhando, se você tem uma obstrução da circulação, esse oxigênio não chega na quantidade necessária, esses pacientes precisam procurar ajuda urgentemente.
6: A informação é uma aliada dos pacientes na hora de reconhecer sintomas precoces, procurar atendimento no momento certo e adotar medidas que melhoram a qualidade de vida. Por isso, na semana de 17 de agosto, é comemorada a Semana da Saúde Vascular, período dedicado à conscientização sobre doenças que afetam o sistema circulatório. Reportagem Luciana Colares de Holanda.
3: Hoje também é Dia do Patrimônio.
4: A data foi criada para marcar a importância de preservar a arte, a cultura e a história que estão por trás de tantas tradições brasileiras.
3: O patrimônio pode ser material, como conjuntos de casarões históricos ou determinados prédios e igrejas, ou imaterial, quando está ligado a festas tradicionais, por exemplo.
4: Hoje, mais cedo, eu conversei com o presidente do Instituto do Patrimônio Histórico e Artístico Nacional, Davidson Guzmão, sobre a preservação e a conservação dessa memória coletiva. Acompanhe. Presidente Davidson Guzmão, bem-vindo à Voz do Brasil, para a gente falar de história, cultura, nesse Dia do Patrimônio, né? Eu queria que o senhor começasse, então, explicando por que que a gente precisa de um dia para marcar esse tema e quais são as provocações que essa data faz.
11: Mariana, primeiro quero dizer que é um prazer estar aqui para a gente falar de algo que é tão importante para o reconhecimento da diversidade cultural brasileira, que é o patrimônio cultural. Uma das nossas principais atribuições e competências é a ampla divulgação e promoção do patrimônio cultural, exatamente para que essa diversidade seja reconhecida não só pelo Estado, mas que ela seja reconhecida e percebida também pela sociedade. E é por isso que a gente tem um dia dedicado ao patrimônio cultural, o dia 17 de agosto, que é um dia que foi escolhido em razão do nascimento, a data de aniversário de Rodrigo Melo Franco de Andrade, que foi o primeiro presidente do IPHAN e que ficou 30 anos ao longo, ficou 30 anos fazendo a gestão do IPHAN e que foi a pessoa que inaugurou um sistema de proteção de patrimônio cultural no Brasil. Então, esse a justificativa, vamos dizer assim, é por causa, né, do nascimento de Rodrigo Melo Franco, que a gente tem o dia 17 de agosto escolhido, mas é sobretudo por conta da importância do patrimônio na vida das pessoas no dia a dia.
4: Agora, as celebrações vão se prolongar ao longo de todo esse mês? Qual é o tema desse ano e o que está previsto na programação?
11: Esse ano o tema é patrimônio criativo, inclusão produtiva, trabalho e renda. Exatamente para marcar uma dimensão do patrimônio cultural, que é a dimensão da cidadania e da produção de renda, da possibilidade de trabalho e renda para pessoas que vivem do patrimônio cultural. Vou dar um exemplo, o ofício de paneleiras lá em Goiabeiras, um bairro lá no Espírito Santo, né, em que a gente tem um bem cultural que é o ofício de paneleiras, um saber tradicional relacionado ao fazer a panela, né, que é produzida, a panela de barro, que é produzida onde é feita a famosa moqueca capixaba.
4: Aquela panela tradicionalíssima de fazer a moqueca capixaba, né?
11: Exatamente. E que tem uma dimensão, uma relação muito direta com o mercado, que, portanto, afere renda, né? Ofere renda para aquelas paneleiras. Então, esse é um exemplo importante, mas a gente tem vários outros, né, de pessoas, de detentores que vivem diretamente do patrimônio cultural, de centros históricos que são dinamizados a partir do patrimônio que é reconhecido, desse centro histórico que é reconhecido em algumas das nossas cidades no país.
4: E aí a gente tem uma programação prevista, as pessoas podem checar essa programação onde, como é que funciona?
11: Isso, a gente tem uma programação em todos os estados do Brasil, nós teremos atividades, essa programação ela está disponível no portal do IPHAN, www.iphan.gov.br. Quem quiser acessar e ver o que vai estar acontecendo no seu estado, pode acessar a programação lá no portal do IPHAN na internet.
4: Lembrando aqui que IPHAN se escreve com PH, né?
11: Exato.
4: Que é Instituto do Patrimônio Histórico e Cultural. Presidente, no próximo ano também vamos ter outra celebração importante, que são os 90 anos do IPHAN, né? Quais são os principais desafios que ainda permanecem em relação à preservação do patrimônio.
11: Isso, ano que vem o IFAM completa 90 anos e nós estamos aí pensando numa série de atividades e programação que deve ocorrer ao longo do ano todo. Em termos de desafios, a gente tem vários desafios, porque o patrimônio cultural, ele se relaciona com o dia a dia das pessoas, com o dia a dia das cidades. E aí eu posso aqui, acho que nomear dois. Um que está na ordem do dia e que a gente tem discutido muito é no que a gestão do patrimônio se relaciona, por exemplo, com as mudanças climáticas, né? Então, o aumento da intensidade de chuvas, das temperaturas, como que isso se relaciona com o patrimônio cultural na gestão dos centros históricos, que cuidados nós devemos ter e como nós devemos pensar ações de prevenção, adaptação e mitigação a essas mudanças climáticas. Esse é um desafio que está na nossa ordem do dia e que nós estamos pensando como tratar desse enfrentamento às mudanças climáticas no âmbito da gestão do patrimônio cultural. Um outro desafio é aquele que é um desafio e é ao mesmo tempo diretriz para a gestão do patrimônio cultural, que é a gestão compartilhada. Então, a articulação com estados e municípios, a articulação com a sociedade civil organizada para a gestão do patrimônio, para que essa gestão, ela de fato, ela seja compartilhada entre os órgãos de poder público e a sociedade.
4: Pois é, e é importante que a sociedade mesmo se envolva, né, presidente, nesse tema, cobre a preservação do patrimônio na sociedade, no seu estado. Como que é possível fazer isso?
11: Bom, hoje a gente tem a participação social como um princípio que atravessa a maioria das políticas públicas no Brasil, inclusive a de patrimônio cultural. Então, hoje, a sociedade, as pessoas podem procurar os órgãos de patrimônio de sua cidade, do seu estado, podem procurar o IFAM tem representação, tem superintendência em todos os estados e podem procurar também as instâncias de controle social que trabalham com patrimônio cultural, os conselhos de cultura e, em alguns casos, os próprios conselhos de patrimônio que existem nos municípios e nos estados.
4: Lembrando, né, presidente, que até para deixar um pouco mais palpável para as pessoas, quando a gente fala de patrimônio, a gente está falando tanto daquele casarão histórico, aquele prédio antigo, aquela igrejinha, mas também do fazer cultural muito típico. Tudo isso é dever nosso, como sociedade, ajudar a preservar, né? O senhor mencionou aí as paneleiras, por exemplo. Tudo isso é patrimônio e é dever da sociedade proteger, né?
11: Exato, é tudo isso e muito mais. Na verdade, a gente faz uma divisão entre patrimônio material e imaterial, mas quando a gente está falando de patrimônio, a gente está falando de valor, na verdade, sobretudo, né? Então, é importante a gente entender que o patrimônio material, as edificações, as obras de arte, elas são reconhecidas e entendidas como integrantes da nossa identidade, como elementos que ajudam a compreender a nossa história, as várias memórias e identidades que existem no país, porque são atribuídos valores a essas coisas. Da mesma maneira, as várias celebrações, os conhecimentos tradicionais, os fazeres, os saberes, né, lugares que são importantes, né, para a compreensão das memórias dos vários grupos formadores da sociedade brasileira, para usar o termo da Constituição, também são importantes. É o chamado patrimônio imaterial.
4: É isso aí. Nós conversamos com Davidson Guzmão, presidente do Instituto do Patrimônio Histórico e Artístico Nacional. Falei errado mais cedo. Instituto do Patrimônio Histórico e Artístico Nacional. Muito obrigada, presidente, pela sua entrevista aqui à Voz do Brasil.
11: Obrigado, Mariana. A gente está à disposição da Voz do Brasil e de todos os brasileiros para conversar sobre o patrimônio. Essa é a nossa função, nosso métier e é, sobretudo, a nossa alegria.
3: Concursos federais têm novas nomeações e convocações.
4: As medidas publicadas no Diário Oficial da União contemplam aprovados nas duas edições do Concurso Público Nacional Unificado e no Comando do Exército.
3: Todas as nomeações foram homologadas antes do início do período de defesa eleitoral.
4: Para o CPNU 2, estão autorizadas 69 nomeações de candidatos de nível superior. E para a primeira edição do CPNU, são 40 vagas de contratação temporária.
3: Quem está na lista de espera do primeiro concurso público unificado deve realizar uma nova manifestação de interesse entre os dias 24 de agosto e 4 de setembro pelo aplicativo SouGov ou pela versão web do serviço mediante login.
4: Quem não se manifestar no prazo será excluído do banco de candidatos aprovados em lista de espera de todos os cargos do CPNU 1, inclusive para fins de contratação temporária.
3: Estão abertas as inscrições para o selo Patrocinadores do Futuro 2026.
4: Uma iniciativa que pretende reconhecer a contribuição de empresas e entidades para a promoção, para a proteção previdenciária de seus trabalhadores e associados.
3: A participação é gratuita e voluntária.
4: As inscrições vão até 31 de agosto e são realizadas por formulário eletrônico disponível no site gov.br/previdência.
3: O regulamento completo e as orientações também estão disponíveis no portal do Ministério.
4: Essas foram as notícias do governo federal.
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3: Fique agora com as notícias do Poder Judiciário e do Congresso Nacional. Boa noite.
4: Uma boa noite, até amanhã.
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14: Poder Judiciário inicia a 33ª semana Justiça pela Paz em Casa.
15: Para STJ, prisão em flagrante de mãe em estado diverso da morada dos filhos não impede concessão de regime domiciliar.
14: TSE inaugura o Centro de Divulgação das Eleições 2026, o CDE.
15: Boa noite, eu sou o Arthur Filho.
14: E eu sou Walter Lima.
15: A partir de hoje até sexta-feira, 21 de agosto, o Poder Judiciário Brasileiro se mobiliza na 33ª semana Justiça pela Paz em Casa.
14: Coordenada pelo CNJ, em parceria com os Tribunais de Justiça Estaduais, a iniciativa promove mutirões de julgamentos e audiências para dar rapidez aos processos de violência de gênero, além de realizar ações de conscientização em todo o país. Carolina Chaves.
16: A campanha é realizada 3 vezes ao ano, nos meses de março, agosto e novembro. O foco é fortalecer a política judiciária no combate à violência doméstica e familiar contra a mulher. Segundo o presidente do STF e do CNJ, ministro Edson Fachin, esta semana, mais uma vez em todo o Brasil, os tribunais de justiça prepararam programações especiais.
17: Será o nosso esforço concentrado de julgamentos, de audiências e mutirões voltados à proteção de mulheres em situação de violência. Os números nos impactam. Os números mostram um judiciário que tem pressa.
16: Na última edição, realizada em março deste ano, foram proferidas mais de 16 mil sentenças, realizadas mais de 10 mil audiências e concedidas 11.648 medidas protetivas de urgência.
15: O fato de uma mãe ser presa em estado diferente de onde filhas menores residem não impede por si só a concessão da prisão domiciliar.
14: Essa conclusão é do STJ. Fátima Uchoa.
18: Durante viagem de ônibus interestadual, a mulher foi presa em flagrante e teve a prisão preventiva decretada após serem encontradas drogas na mochila dela. A defesa informou que a mulher era mãe de duas meninas menores de 12 anos e pediu a prisão domiciliar. O Tribunal de Justiça do Paraná negou o pedido porque as crianças já estavam com a avó em outro estado. Mas no voto que prevaleceu na sexta turma do STJ, o ministro Og Fernandes explicou que mesmo com a gravidade da acusação e a expressiva quantidade de droga apreendida nesse caso, essas circunstâncias isoladamente não impedem o regime domiciliar.
15: O Tribunal Superior Eleitoral inaugurou hoje o Centro de Divulgação das Eleições 2026, o CDE.
14: O espaço instalado no TSE em Brasília foi preparado para atender aos profissionais de imprensa envolvidos na cobertura das eleições de outubro deste ano. Rimac Souto.
19: A inauguração foi feita pelo presidente do TSE, ministro Cássio Nunes Marques.
20: A ideia é que o Centro de Divulgação das Eleições seja mais do que um espaço de trabalho para os profissionais que acompanharão as eleições. O objetivo é que se torne um ambiente de diálogo aberto com a Justiça Eleitoral, em que a transparência e o acesso à informação não encontrem quaisquer obstáculos. O trabalho realizado por vocês, jornalistas, de dentro e de fora do país, é essencial para que a sociedade tenha acesso a informações corretas e contextualizadas sobre o processo eleitoral. Nunca é demais sublinhar que uma imprensa livre e participativa é sinônimo de democracia. A Justiça Eleitoral tem na imprensa uma aliada, por compartilhar com ela a paixão pela democracia e pela informação de qualidade.
19: Ao inaugurar o CDE, o ministro também lançou a campanha Eleições 2026, Coisa de Pele.
15: Comissário de bordo demitido por se recusar a tomar a vacina contra a Covid-19 deve receber as verbas rescisórias.
14: O TST entendeu que ele tinha uma justificativa médica para não se vacinar. Simone Moura.
21: O comissário da Gol foi demitido por justa causa em novembro de 2021 durante a pandemia. Ele disse que não tomou a vacina porque tinha risco elevado de trombose. Inclusive, apresentou o laudo médico que indicava a contraindicação à vacinação. Mas a empresa alegou que o atestado não tinha respaldo científico. A justa causa foi mantida na primeira instância, mas o Tribunal Regional do Trabalho do Rio de Janeiro afastou a punição. No TST, ao analisar recurso da Gol, o entendimento é que a recusa à vacina pode, em tese, ser considerada ato de indisciplina ou insubordinação.
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15: A você, uma boa noite.
14: E até amanhã.
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1: Eu sou Paula Groba.
2: E eu sou Ricardo Nakaoka.
1: E estes são os destaques de hoje do Jornal do Senado, que começa agora.
2: Senado terá esforço concentrado e fim da escala 6x1 pode entrar na pauta.
1: Avança projeto que prevê biometria de recém-nascidos para evitar troca e tráfico de bebês.
2: Instalada comissão sobre MP que amplia crédito para motoristas.
1: Boa noite.
2: Boa noite.
1: Mesmo com as campanhas eleitorais em curso, o Senado vai manter a agenda de votações. O presidente do Senado, Davi Alcolumbre, convocou os parlamentares para um novo esforço concentrado de 31 de agosto a 4 de setembro.
2: Entre os temas que podem ser analisados está o fim da escala de trabalho 6x1. Os detalhes com a repórter Raíssa Abreu.
3: Os senadores e senadoras voltam a se reunir para votar temas prioritários na semana de 31 de agosto a 4 de setembro. O anúncio foi feito pelo presidente Davi Alcolumbre. Na pauta, o fim da escala de trabalho 6x1, a PEC da Segurança Pública e a criação da Política Nacional de Minerais Críticos e Estratégicos.
4: Então eu decidi, como presidente do Senado, que uma semana seria semipresencial e a outra semana de esforço concentrado presencial. Então eu queria que os gabinetes fossem avisados, as assessorias avisadas, para que no próximo esforço concentrado nós estejamos todos aqui presentes no plenário, se for possível, os 81 senadores.
3: Essa é a segunda data de esforço concentrado de votações do segundo semestre. Na primeira, de forma semipresencial, foram votados, por exemplo, o projeto que cria o Programa de Desenvolvimento da Indústria de Fertilizantes e uma medida provisória que socorreu vítimas de desastres naturais. Esforço concentrado é como se chamam as reuniões centralizadas em períodos curtos, na tentativa de votar projetos urgentes, apesar do período eleitoral, quando os parlamentares estão em campanha em seus estados. Esse ano, 2/3, ou 54% das vagas do Senado estão em disputa. 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
1: A troca de bebês e o tráfico de crianças são riscos que podem ser evitados com mais segurança e identificação nas maternidades. Um projeto aprovado pela Comissão de Constituição e Justiça prevê a coleta de dados biométricos do recém-nascido logo após o parto.
2: A medida busca garantir a identificação segura do bebê e dar mais proteção às famílias. Os detalhes com o repórter Bruno Lourenço.
5: Pelo texto, o procedimento de identificação biométrica deverá registrar as impressões digitais da mãe e a dos pés do bebê. Essas informações constarão da declaração de nascido vivo. A relatora, a senadora Roberta Scioli, do Republicanos de Roraima, defendeu a medida.
6: Exigência de vinculação individualizada e rastreável entre a identificação biométrica da mãe e do recém-nascido, destinada a assegurar a autenticidade, identificação e a integralidade das informações registradas.
5: A senadora doutora Eudócia, do PSDB de Alagoas, reforçou que a iniciativa aumenta a segurança do registro civil e previne a troca, o roubo, as adoções irregulares e o tráfico de bebês.
7: E aí nós iremos mudar a história dos nossos recém-nascidos para não terem o risco de serem trocados ou de ser confundido contra o bebê, enfim, de ter algum tipo de fraude.
5: A proposta passará por um turno suplementar de votação na CCJ antes de poder seguir diretamente para análise da Câmara dos Deputados.
1: O presidente da Comissão de Relações Exteriores defendeu um acordo para evitar uma escalada comercial com os Estados Unidos. Isso porque uma disputa comercial pode ter impactos diretos na economia e nas relações entre os dois países.
2: Diante do novo tarifaço americano, o governo brasileiro abriu um processo de reciprocidade e o Senado acompanha as negociações. O repórter Pedro Pincer tem mais informações.
8: O governo brasileiro anunciou a abertura formal do processo para avaliar se o tarifaço dos Estados Unidos contra exportações nacionais será respondido com base na lei da reciprocidade econômica, que é um novo mecanismo da legislação brasileira para disputas comerciais. O Palácio do Planalto informou que o procedimento foi iniciado a partir do compartilhamento do pedido pela Secretaria Executiva da Câmara de Comércio Exterior com os demais integrantes do seu Comitê Executivo de Gestão. O consultor legislativo do Senado, Marcos Túlio Bezerra, lembrou que o Brasil pode pôr sobre a mesa pautas essenciais para os Estados Unidos, como direitos autorais que afetam as Big Techs e patentes de medicamentos.
9: Então, se com a ameaça das medidas, a possibilidade de adoção das contramedidas aqui pelo governo brasileiro, o governo já consiga ser bem sucedido em retomar a negociação, a gente já considera que a lei vai ter um sucesso.
8: Em nota, o presidente da Comissão de Relações Exteriores, senador Nelsinho Tradi, do PSD de Mato Grosso do Sul, afirmou receber com atenção a decisão do Poder Executivo. Para o senador, o Brasil precisa estar preparado para agir quando necessário, sem esquecer que as relações bilaterais com os Estados Unidos ocorrem há mais de 200 anos e que todas as possibilidades de entendimento devem ser buscadas antes de uma escalada comercial.
1: Para quem trabalha ao volante, o veículo é ferramenta de trabalho e fonte de renda. Mas, na hora de trocar o carro ou renovar a frota, o acesso ao crédito pode ser um obstáculo.
2: Para facilitar esse financiamento, o Congresso vai analisar uma medida provisória sobre o tema. A senadora Leila Barros foi eleita presidente da comissão mista, que vai examinar a proposta. A reportagem é de Marcela Cunha.
10: A senadora Leila Barros, do PDT do Distrito Federal, destacou que o texto foca em uma categoria que hoje reúne mais de 2 milhões de brasileiros, motoristas de aplicativo, taxistas, entregadores e motofrentistas. Esses trabalhadores dependem de seus veículos diariamente, mas esbarram na burocracia dos bancos, na hora de financiar um novo modelo. Ao assumir a presidência da comissão mista, a senadora Leila ressaltou que a falta de crédito acessível acaba penalizando quem mais trabalha.
11: Quem trabalha por aplicativo sabe como é difícil chegar ao sistema financeiro apresentando uma renda variável e conseguir crédito com juros e prazos razoáveis. Muitas vezes, o resultado é continuar trabalhando com um veículo antigo e compromete uma parcela cada vez maior da renda do trabalhador.
10: Para facilitar os financiamentos, a medida provisória prevê o uso de recursos do Fundo de Investimento em Infraestrutura Social e a criação de mecanismos de garantia pública. Além de gerar renda, a proposta foca em cidades sustentáveis, incentivando frotas de baixo carbono e pontos de recarga de baterias. A relatora será a deputada Amanda Gentil, do Progressistas do Maranhão.
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1: Em 2026, o eleitor vai às urnas para escolher quem vai representar seu estado ou o Distrito Federal no Senado. Mas, afinal, o que faz um senador? Além de participar da criação e da revisão das leis, ele tem a missão de fiscalizar o governo federal e exercer atribuições exclusivas do Senado.
2: A reportagem de Yasmin Rodrigues explica como funciona esse trabalho e por que o Senado tem um papel central na democracia brasileira.
13: O Senado Federal é uma das duas casas do Congresso Nacional e representa os estados e o Distrito Federal. Senadores e deputados federais apresentam, discutem e votam propostas que podem virar leis. O Senado também tem o chamado papel revisor. Depois de aprovada em uma das casas, a proposta é analisada pela outra, que pode fazer mudanças antes da aprovação final. Para o presidente do Senado, Davi Alcolumbre, o trabalho dos parlamentares é uma responsabilidade de todos.
14: Isso não é uma missão de um homem, nem de uma mulher, nem da mesa diretora. Isso é a missão dos 81 senadores, de todos os partidos constituídos no Brasil, de 513 deputados federais e deputadas, porque só a união pode transformar verdadeiramente a vida das pessoas.
13: Senadores e deputados também têm a função de fiscalizar o Poder Executivo. Isso significa acompanhar as ações do governo federal, avaliar políticas públicas, analisar as contas da Presidência da República e criar CPIs. Mas o Senado tem atribuições que são exclusivas da Casa. Uma delas é aprovar as autoridades indicadas pelo Presidente da República, como ministros dos Tribunais Superiores, o Procurador-Geral da República, diretores do Banco Central e embaixadores. Outra é autorizar operações de crédito da União, dos Estados, do Distrito Federal e dos municípios. E, por fim, o Senado é responsável por julgar o presidente da República em um processo de impeachment, depois que a Câmara dos Deputados autoriza a abertura do processo.
2: Com trabalhos técnicos de Eliseu Caires, o Jornal do Senado fica por aqui. Acompanhe agora as notícias da Câmara dos Deputados. Boa noite.
1: Boa noite e até amanhã.
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15: Câmara aprova diretrizes para desenvolvimento do futebol feminino.
16: Deputados reduzem a carga tributária para resseguradoras nacionais.
15: Parlamentares regulamentam a profissão de conservador-restaurador.
17: Boa noite. Avança na Câmara a proposta que regulamenta a profissão de conservador-restaurador de bens culturais. A medida era uma demanda histórica da categoria, como informa a repórter Paula Bittar.
18: A Comissão de Constituição e Justiça da Câmara aprovou uma proposta que regulamenta o exercício das profissões de conservador-restaurador de bens culturais e de técnico em conservação-restauração de bens culturais. De acordo com o texto aprovado, poderá atuar como conservador-restaurador de bens culturais móveis e integrados quem tiver diploma de curso superior na área, reconhecido pelo Ministério da Educação ou expedido por instituição estrangeira e revalidado no Brasil. ou mestrado ou doutorado na área expedido por instituição brasileira reconhecida pelo Ministério da Educação ou por instituição estrangeira e revalidado no Brasil, desde que tenha elaborado dissertação ou tese em tecnologia da conservação e restauração de bens culturais móveis e integrados e comprove pelo menos 5 anos de atividades técnicas e científicas próprias do campo. Também poderão exercer a profissão aqueles com diploma de outros cursos superiores que exerçam atividades na área há pelo menos 5 anos até a data de publicação da lei e os que tenham concluído até a data de publicação da lei curso de especialização na área observada a carga horária mínima exigida pelo Ministério da Educação. Entre as atribuições do conservador, restaurador de bens culturais, móveis e integrados, estão realizar procedimentos de conservação e restauração em bens culturais, ministrar aulas relacionadas ao tema, desenvolver e coordenar projetos e pesquisas científicas sobre o tema e elaborar laudos técnicos, orientar e supervisionar acondicionamentos e acompanhar o transporte de obras de valor histórico, artístico e cultural como courier. Já para atuar como técnicos em conservação e restauração de bens culturais móveis e integrados, é preciso ter curso de educação profissional técnica de nível médio na área, no Brasil ou no exterior e revalidado no país, ou então atuar na atividade comprovadamente há mais de 5 anos e não possuir escolaridade técnica exigida até a data da publicação da lei. Entre as atribuições desse profissional estão realizar exame técnico do estado de conservação de bens culturais móveis e integrados e auxiliar em eventos como seminários e exposições sobre o tema. Entre os deveres e responsabilidades do conservador, restaurador e do técnico estão assumir apenas trabalhos que possam realizar com segurança dentro dos limites de sua formação, não utilizar produtos, materiais e procedimentos técnicos que ponham em risco a integridade do bem cultural e, na compensação de acidentes ou perdas, não encobrir ou modificar o que existe do original, de modo a não alterar suas características e condições físicas após o evento. A autora do projeto, deputada Fernanda Melchiona, do PSOL do Rio Grande do Sul, considerou a aprovação uma vitória para os profissionais e para as universidades. Segundo ela, os profissionais pleiteiam essa legislação.
19: Eles tinham apresentado essa iniciativa com então o deputado Chico Alencar, que nesse ano não exerceu o mandato federal. E eu apresentei, portanto, esse projeto, que depois foi qualificado pelas contribuições das universidades que têm o curso, como é o caso da UFPEL, na Universidade Federal do Pará, conhecendo a formação e o trabalho, que contribui enormemente para a preservação de bens culturais, o nosso patrimônio, a valorização da carreira, o incentivo à formação técnica, se aproxima de padrões internacionais, né, de conservação e restauração.
18: A proposta considera bem cultural móvel o objeto de natureza artística, histórica, documental, científica e tecnológica. Isso abrange obras de arte, documentos, artefatos arqueológicos, etnográficos e de cultura popular e elementos paleontológicos de ciências naturais, científicos e tecnológicos, possíveis de serem deslocados ou transportados. Já o bem cultural integrado está vinculado à superfície construída de um bem imóvel ou da natureza. Isso inclui pinturas artísticas ou decorativas, retábulos, esculturas, ourivesaria, cerâmica, azulejaria, estuques, relevos, elementos decorativos e tecnologias que envolvam os elementos construtivos e os materiais de construção empregados nas vedações, revestimentos e acabamentos. A proposta que regulamenta o exercício das profissões de conservador, restaurador de bens culturais e de técnico em conservação, restauração de bens culturais segue agora para o Senado, a menos que haja recurso para votação antes pelo plenário da Câmara. Da Rádio Câmara, de Brasília, Paula Bittar.
12: Educação.
20: Beto Prento, do PSD, exalta a expansão dos cursos de medicina nas universidades estaduais do Paraná. O deputado cita a criação do curso de medicina em Apucarana e o lançamento da graduação no campus da Unespar em Paranavaí, além do curso de enfermagem em Paranaguá.
21: Na opinião de Beto Prento, a ampliação das vagas em cursos da área de saúde contribui para a formação de profissionais que atuarão no Sistema Único de Saúde. O parlamentar reforça que as graduações são gratuitas e oferecem oportunidades para estudantes da rede pública.
12: Saúde.
20: Paulo Soares, do Podemos de São Paulo, apresentou projeto que visa descentralizar e regionalizar os serviços do SUS, usando estruturas hospitalares atualmente desocupadas em cidades menores para ampliar atendimentos e reduzir mortes em filas de espera.
21: Paulo Soares cita a cidade de Bauru como exemplo, com a morte de 1.123 pacientes à espera de leitos nos últimos 5 anos. O congressista cobra mais atenção do governo federal às regiões interioranas, com a disponibilização de profissionais e equipamentos.
12: Previdência.
20: Rodrigo Hollenberg, do PSB do Distrito Federal, apresentou o projeto que amplia o acesso ao benefício de prestação continuada. A proposta eleva para meio salário mínimo por pessoa o limite de renda familiar e permite descontar gastos com alimentação especial, medicamentos e terapias.
21: Rodrigo Hollenberg também defende a regulamentação da avaliação biopsicossocial. Ele sustenta que a medida é necessária para garantir o acesso efetivo das pessoas com deficiência aos benefícios previstos em lei.
20: Dani Cunha, do PL do Rio de Janeiro, defende projeto que permite a pais ou responsáveis por crianças e adolescentes com deficiência trabalhar sem perder o benefício de prestação continuada. Pela proposta da deputada, a remuneração de até 10 salários mínimos não entraria no cálculo da renda familiar.
21: Dani Cunha afirma que a regra atual desestimula o retorno ao mercado de trabalho, especialmente de mãe solo, já que qualquer aumento de renda pode resultar na perda do benefício da criança. Ela acrescenta que o texto também autoriza a dedução de despesas com o tratamento da deficiência.
12: Comissões.
20: Luiz Lima, do Novo, do Rio de Janeiro, destaca os resultados da CPMI do INSS na investigação de descontos indevidos em aposentadorias. De acordo com o deputado, a comissão ajudou a identificar operadores financeiros, servidores e entidades suspeitas de participação nas fraudes.
0: A gente teve a felicidade de mostrar para o Brasil, ser um facilitador até para a Polícia Federal e para o STF, das pessoas envolvidas. Servidores do próprio INSS, operadores financeiros, recebedores de propina, sindicatos de fachada. Então a gente tem mais de 20 pessoas hoje presas e percebeu o quanto o brasileiro dispõe de tempo e de inteligência para fraudar, para enganar.
21: Luiz Lima acrescenta que 3 entidades investigadas teriam desviado mais de 6 bilhões de reais de aposentados, com descontos mensais que chegavam a R$50. Na avaliação do deputado, a CPMI contribuiu para recuperar recursos e dificultar a repetição das fraudes.
12: Segurança Pública.
20: Bom Gás, do PT gaúcho, defende a aprovação de projeto que criminaliza a misoginia, entendida como ódio ou discriminação contra mulheres por sua condição de gênero. O deputado pondera que esse tipo de conduta alimenta a violência e viola a dignidade das mulheres.
21: Bom Gás pede que a Câmara vote logo a proposta, já aprovada pelo Senado. O parlamentar rejeita a ideia de que o projeto promova censura contra homens, mas diz que o objetivo é responsabilizar quem incentiva ou dissemina práticas de discriminação contra as mulheres.
20: Roberto Monteiro Pai, do PL do Rio de Janeiro, agradece a aprovação de uma moção de louvor ao filho Gabriel Monteiro na Comissão de Segurança Pública. Segundo o deputado, a homenagem reconhece a atuação do ex-vereador no combate à criminalidade.
21: Roberto Monteiro Pai também destaca o trabalho da policial civil do Distrito Federal, Deise Andrade, no enfrentamento ao feminicídio e à violência sexual contra crianças. O parlamentar ressalta a importância das ações de combate à violência contra as mulheres.
12: Economia.
20: A Câmara aprovou um projeto que reduz tributos pagos por empresas resseguradoras nacionais. O repórter Marcelo Lascher nos conta quais as medidas propostas.
4: O plenário da Câmara aprovou o projeto que reduz a carga tributária para resseguradoras nacionais. Resseguradoras são empresas que assumem parte dos riscos das seguradoras. Elas são responsáveis por uma espécie de seguro do seguro, usado principalmente em operações de grande valor ou com potencial para gerar perdas elevadas. O principal benefício proposto pelo projeto é a redução da alíquota da contribuição social sobre o lucro líquido, a CSLL, que hoje é de 15% e passa a ser de 9%. A proposta foi apresentada pelo deputado Isnaldo Bulhões Júnior, do MDB de Alagoas, com a justificativa de que as resseguradoras nacionais perderam o mercado a partir de 2019, com a eliminação de restrições à atuação de resseguradores estrangeiros. Segundo Isnaldo Bulhões Júnior, as resseguradoras estrangeiras não recolhem no Brasil CSLL e imposto de renda sobre pessoa jurídica, como as nacionais. Por isso, o projeto também isenta as empresas brasileiras de um adicional do imposto de renda. O projeto recebeu parecer favorável do relator, deputado Fernando Monteiro, do PSD de Pernambuco, mas não teve apoio do governo, como explicou o deputado Ayrton Faleiro, do PT do Pará.
22: Nós estamos tratando de um projeto que ele traz implicações financeiras, ordenamento de despesa, impactos nas finanças. Nós estamos numa reta final de governo, que tem um plano econômico em curso, que tem compromissos com a sociedade para fazer entregas. É hora de nós trazermos e aprovarmos aqui coisas que vêm trazer impacto financeiro.
4: Para o relator, Fernando Monteiro, a arrecadação pode inclusive vir a aumentar, mesmo com benefício fiscal. Segundo ele, a proposta beneficia as empresas nacionais e pode forçar as estrangeiras a abrirem subsidiárias no país. Já o autor da proposta, Isnaldo Bulhões Júnior, disse que não há prejuízos para a arrecadação.
23: Não há um equívoco, não há nenhum prejuízo, não há nenhum problema. Apenas equaliza a empresa nacional, a empresa brasileira, dentro da concorrência com as empresas estrangeiras.
4: O projeto que reduz a carga tributária para resseguradoras nacional seguiu para análise do Senado. Da Rádio Câmara de Brasília, com informações de Antônio Vital, Marcelo Larcher.
3: Desenvolvimento Regional.
5: Leonardo Gadelha, do Podemos, reivindica o aumento da quantidade de água da transposição do Rio São Francisco destinada à Paraíba. O deputado afirma que o volume previsto atualmente para o estado é insuficiente para atender às demandas da população e do desenvolvimento regional.
6: Leonardo Gadelha argumenta que os canais da transposição comportam uma vazão superior à autorizada pela Agência Nacional de Águas. O parlamentar pede uma revisão da distribuição entre os estados do Nordeste diante do risco de agravamento da seca com a ocorrência de fenômenos climáticos extremos.
3: Transportes.
5: Euclides Petersen, do Republicanos de Minas Gerais, propõe financiar a modernização, ampliação e recuperação de aeródromos públicos de interesse regional. A ideia é criar um programa nacional que use incentivos fiscais para captar recursos de pessoas físicas.
6: Pela proposta, os contribuintes poderiam destinar parte do imposto de renda a projetos aprovados pelo governo. Segundo Euclides Petersen, a medida amplia a conectividade aérea e estimula o desenvolvimento econômico, o turismo e o acesso a serviços públicos no interior.
3: Trabalho.
5: Chico Alencar, do PSOL do Rio de Janeiro, defende a aprovação de um projeto de sua autoria que estabelece o fim dos penduricalhos, que são parcelas adicionais incorporadas aos salários de funcionários dos três poderes e que extrapolam o teto constitucional de R$ 46 mil brutos.
6: O legislador cita que 91% dos magistrados recebem acima do teto e, em sua avaliação, a medida vai combater a desigualdade salarial no país. Chico Alencar também cobra do Senado a aprovação do fim da escala 6x1 como medida de combate à desigualdade social.
5: Daniel Almeida, do PCdoB da Bahia, apoia as reivindicações da Campanha Nacional dos Bancários. O deputado destaca a recomposição dos salários, o reajuste do vale-refeição, a participação nos lucros e melhores condições de trabalho nas agências e no regime remoto.
6: Daniel Almeida também pede mudanças nas regras dos planos de saúde dos bancos públicos. Segundo o parlamentar, alterações normativas dos últimos anos fizeram os bancários arcarem com uma parcela crescente dos custos.
3: Meio ambiente.
5: O delegado Matheus Laiola, do União do Paraná, apresentou o projeto que proíbe a caça esportiva em todo o país. A proposta altera a lei de proteção à fauna e também revoga dispositivos que tratam da regulamentação dessa modalidade de caça.
6: Segundo o delegado Matheus Laiola, a caça esportiva não pode se sobrepor à proteção dos animais e à preservação da biodiversidade. O parlamentar afirma ainda que a medida busca eliminar brechas na legislação e reforçar a proibição de práticas de caça voltadas ao lazer.
3: Esporte.
5: A Câmara aprovou uma política de incentivo ao futebol feminino no país. O repórter Antônio Vital tem mais informações sobre a proposta.
7: A menos de um ano da realização da Copa do Mundo Feminina no Brasil, o plenário da Câmara aprovou o projeto do governo que define diretrizes para o desenvolvimento do esporte no país. O projeto inclui o futebol feminino como prioridade da política pública esportiva nacional, com foco na profissionalização e na equidade de oportunidades. O texto também exige a elaboração de um plano de legado social, esportivo e financeiro da Copa do Mundo da modalidade, prevista para ocorrer entre 24 de junho e 25 de julho do ano que vem em 8 capitais. A proposta prevê que o Ministério do Esporte deverá promover condições favoráveis para o futebol feminino, incentivar a igualdade salarial e a participação de mulheres na gestão do esporte e na arbitragem. O projeto limita a inscrição de atletas não profissionais em competições oficiais. Na principal divisão nacional, o limite será de 4 atletas amadoras por equipe, com redução gradual até alcançar a total profissionalização do esporte. O texto prevê ainda a criação de protocolos para combater a discriminação, a intolerância e a violência contra as mulheres no esporte. A medida abrange atletas, árbitras, treinadoras, torcedoras e demais profissionais. O projeto recebeu parecer favorável da relatora, a deputada Jaque Rocha, do PT do Espírito Santo. Ela acrescentou na proposta diretrizes como a proteção da integridade física e psicológica das jogadoras, o combate ao racismo e à violência. No plenário, o relator foi o deputado Ayrton Faleiro, do PT do Pará, que defendeu medidas de incentivo para a modalidade.
24: Achamos por bem que a gente incentive o futebol feminino. O futebol, na sua essência, ele cumpre uma função de integração, de convívio social. E quando a gente fala de futebol, a gente vem em primeira visão muito o futebol masculino. Mas se a gente for para, inclusive, os interiores de cada um dos nossos estados, nós vamos ver lá um crescente movimento também nos clubes profissionais mais da participação feminina.
7: Na mesma sessão, a Câmara aprovou o projeto que reconhece o futebol praticado no Brasil como manifestação da cultura nacional. Os dois projetos foram enviados para análise do Senado. Na Rádio Câmara de Brasília, Antônio Vital.
20: Danley de Deus Interrols, do PSD Gaúcho, sugere ao Ministério da Educação medidas para melhorar a formação dos profissionais de educação física para o atendimento de estudantes com deficiência. Ele defende a atualização dos cursos superiores para fortalecer a inclusão.
21: A sugestão de Danley de Deus Interrols também prevê mais atividades práticas, estágios e formação continuada sobre o tema. Ele avalia que a preparação atual é insuficiente e pode deixar professores inseguros para garantir a participação efetiva de alunos com deficiência nas aulas.
20: Termina agora o Jornal Câmara dos Deputados, produzido pela Rádio Câmara, com trabalhos técnicos de Wellington Teles e a apresentação de Márcio Aquiles Sardi e Val Monteiro. Boa noite.
21: Uma boa noite para você. Ouça agora o Minuto do TCU.
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0: por aí, estamos de volta aqui na Mix e a partir de agora tem o Baú da Mix. Uma hora direto de flashback pra gente viajar no tempo através da música. 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

0: Flashback, a gente matando saudades nessa noite de segunda-feira. 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Continua o baú e agora tem Duran Duran.
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0: Star, lançada em 1999, virou ainda mais inesquecível quando apareceu no filme Shrek, né? Em 2001, a música chegou a ser indicada ao Grammy de melhor performance pop por duo ou grupo nos anos 2000 também. 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O baú continua e agora tem Metallica.
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0: Mix de hoje, valeu todo mundo que participou. Agora tá, quem tá levando aquele kit mix com copo e eco bag pra casa, parabéns pra você, Rose Souza. Rose Souza, final do fone 4071, parabéns, Rose. Aguarde que a equipe da Mix vai entrar em contato contigo, tá? Acabou aqui, ó.
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0: aqui é Simone e eu quero pedir a música do Backstreet Boys, Everybody.
1: Fala galera da Mix, que é Valdir, toca uma música aí do Coldplay.

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0: Mix 113, excelente fim de noite pra você de segunda-feira. Tamo de volta aqui na Mix e a partir de agora tem um Mix Acústico só banquinho e violão. Maroon 5 pra começar.
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Mix 1121, Frejá, amor pra recomeçar. Acabou aqui. 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

0: 1:05 aqui na Mix, a música não para, em YouTube, With or Without You, é o No Break rolando, 2 horas de música direto, tamo na madrugada já de terça-feira, e você que tá ouvindo a Mix nesse momento, se prepara aí pra curtir a segunda hora do No Break. A gente preparou pra você Backstreet Boys, Lola Young também, Paulo, e agora é a vez do Kelly.
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0: fechando mais uma edição aqui na Mix do No Break.
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1: Mix, essa é a hora em que a gente dá um plus na programação. É o Super Mix trazendo muita música legal. Essa edição acabou, mas fica ligado, fica ligada que a qualquer momento estamos de volta.

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0: essas foram três das mais pedidas por você em 99. A qualquer momento tem mais.
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Mix, seja bem-vindo, seja bem-vindo ao Mix Acústico. E agora, o nosso programa chega para dar aquele toque suave e positivo para sua manhã. São as versões acústicas para você começar o dia com a energia lá em cima. Vamos nessa? 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
1: Olá, um excelente dia para você. Seja muito bem-vindo, seja muito bem-vinda. Começa agora o Jornal da Mix nessa terça-feira, dia 18 de agosto de 2026. Eu sou Israel Goldenstein, estamos juntos com a informação completa, os principais destaques do Vale do Paraíba. Seja muito bem-vindo em 94.9 FM. Estamos aqui desde as primeiras horas da manhã, prestando serviço para você, nosso ouvinte, para você, nosso companheiro de todas as manhãs. Nós estamos juntos em 94.9 FM com os destaques mais importantes do Brasil e do mundo. Vamos às principais informações a partir de agora. Bom, agora 6:03, a Polícia Civil investiga uma ocorrência que envolve funcionário que estava armado na Embraer. O trabalhador sacou aí o revólver após ser desligado da empresa. Houve diversas informações ontem, principalmente por parte do Sindicato dos Metalúrgicos, de que a Polícia Militar do Estado de São Paulo teria sido chamada para o local desta ocorrência, ou seja, para dentro da Embraer, para um dos galpões. E aí virou uma confusão tremenda, porque, segundo o próprio sindicato da categoria, os policiais teriam arrombado vários vestiários. Daqui a pouco, mais detalhes, mais informações. O nosso repórter Felipe Alves está por dentro e traz os principais detalhes dessa operação, podemos chamar assim, do que aconteceu dentro da Embraer. Daqui a pouco, mais informações. O Vale do Paraíba registra 23 mortes em acidentes de trânsito durante o mês de julho, segundo os dados do InfoSiga, realizado pelo governo do estado de São Paulo. As principais rodovias que cortam a nossa região estão aqui no Vale do Paraíba, viu? A Presidente Dutra, o corredor Carvalho Pinto, a Ayrton Senna, a Floriano Rodrigues Pinheiro e também a Tamoios. A Oswaldo Cruz, curiosamente, não aparece muito nesta lista. Em Taubaté, a prefeitura prevê a construção de 4 piscinões para ajudar a conter enchentes no Córrego do Judeu e também no Córrego Velho. Em instantes, mais detalhes sobre o setor de obras da prefeitura de Taubaté. E claro, a gente trazendo informações completas para você. Morre aos 98 anos a atriz Laura Cardoso. Ela foi um dos principais nomes da dramaturgia brasileira. A informação foi divulgada no perfil oficial do Instagram. De acordo com uma das filhas, a atriz faleceu em casa, em São Paulo, após se sentir mal. Ela será velada nesta terça-feira na capital paulista. E ainda temos o esporte com Felipe Alves, as informações da rodada, o que teremos também na Copa Libertadores da América. Teremos também a aproximação do Flamengo perante o Palmeiras. É tudo daqui a pouquinho, ao vivo em 94.9 FM.
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1: CYM688, Rede Mix de Rádio 94.9 FM, transmitindo ao vivo para mais de 16 cidades, 1.700.000 habitantes que estão sintonizados, estão ligadinhos no Vale do Paraíba, aqui ao vivo no Jornal da Mix. Vale do Paraíba e Serra da Mantiqueira. E olha, manda sua mensagem pra gente, tá? Aqui ao vivo no Jornal da Mix. Vale do Paraíba e Serra da Mantiqueira. E olha, manda sua mensagem pra gente, tá? 98112

0: E você vai mandar sua mensagem e no final da mensagem você vai falar: a rádio que eu ouço é a Mix. Beleza? Essa é a senha pra você já tá concorrendo a um Pix da Mix, beleza? Você vai mandar a sua mensagem e no final vai falar assim, ó: a rádio que eu ouço é a Mix 94.9. Não precisa falar o dial não, só fala assim: a rádio que eu ouço é Mix, tá bom? Que rádio você ouve? A rádio que eu ouço é Mix. Manda pra gente, 981-12-8000, esta é a melhor sintonia, a mais potente cobertura, estamos sintonizados no melhor Mix do Brasil.
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0: 6:07, muito obrigado pela sua audiência, sintonizados aqui na Rádio Mix em 94.9 FM, a gente traz aí as principais informações do Vale do Paraíba, da Serra da Mantiqueira, do litoral norte do estado de São Paulo e presta serviço desde as primeiras horas com pigarro na garganta e tudo mais. Felipe Alves já traz as informações pra gente aqui, aumenta mais o meu microfone um pouquinho, Filipão, isso, aí ó, tá mais gostoso pra quem tá ouvindo na sintonia do carro. Filipão, bom dia querido, como é que estão as coisas aí? Começa pra gente falando sobre o principal corredor viário do país e abusa e usa da trilha que é tão gostosa nessa manhã pra quem está nos ouvindo. Fala, Filipão, bom dia.
2: Bom dia, Israel, bom dia a todos os ouvintes da Rádio Mix. Hoje ainda não temos registro de nenhum congestionamento que vai atrapalhar a movimentação dos motoristas sintonizados na Mix, na principal rodovia do país, a rodovia Presidente Dutra, em nenhum trecho urbano, nem Taubaté, nem São José e nem Jacareí. Indo para o corredor Carvalho Pinto, Ayrton Senna, os motoristas que chegam na capital têm dificuldade ali, mais ou menos na altura do quilômetro 12, que é na chegada à capital, né, na altura do Parque Ecológico do Tietê.
0: Onde tem a estátua do Ayrton Senna por ali.
2: Isso, mas aqui na região do Vale do Paraíba não temos dificuldades no corredor Ayrton Senna Carvalho Pinto. Indo para as rodovias de serra, né, começando pela Floriano Rodrigues Pinheiro, que liga o Vale do Paraíba ao sul de Minas, quem vem em direção a Taubaté, tanto quem vai em direção a Campos do Jordão, está tranquilo no momento. Como Israel sempre diz, tem obras, né, tem obras na pista programadas pelo DER, tem maquinário no acostamento, então não se assuste se ver tratores, aqueles caminhões com areia, porque realmente tem essas obras de recapeamento na via, mas no momento não atrapalham em nenhum momento a ida e vinda, né, dos motoristas na rodovia. Indo para Floriano Rodrigues Pinheiro, indo para Tamoios, no trecho de Planalto também muito tranquilo, no trecho de Serra temos registro de neblina, então você motorista que vai ao litoral, muito cuidado, daqui a pouquinho o sol já está a pino, então vai dar aquela tranquilizada na neblina, mas no momento neblina no local. E para finalizar, rodovia Oswaldo Cruz, rodovia, uma das únicas pistas simples, né, que ligam o litoral aqui no Vale do Paraíba, muito cuidado nas ultrapassagens, como a gente sempre reforça, para evitar qualquer tipo de acidente, mas no tráfego tranquilo, sem dificuldades e reforçando neblina na serra, então você que chega, né, ao Ubatuba, que vai em direção ao litoral norte pela Oswaldo Cruz, muito cuidado no trecho de serra, Israel.
0: Ô Filipão, pra quem quer participar do nosso sorteio hoje do Pix da Mix, tem que fazer o quê, meu irmão?
2: Tem que mandar mensagem no 981128000, que é o nosso WhatsApp, e falar também que a rádio que você escuta é a Mix.
0: É isso aí, vamos ver se chegou mensagem aqui, Filipão. E ó, eu quero saber também, você que mora em Caçapava, viu? Me manda sua mensagem, eu quero saber como é que tá o trânsito aí em Caçapava, quero saber como é que tá o tráfego na cidade, quero saber como é que estão as condições aí da estrada, do asfalto, porque tem muita gente reclamando. Ontem nós tivemos problemas para quem passava em Caçapava e olha, a mensagem que eu quero é por áudio, tá? Não adianta você me mandar mensagem por texto. Você vai falar onde você tá passando, o que você está vendo e também você vai falar: a rádio que eu ouço é a Mix, beleza? No final do seu áudio. Fechou? Maravilha? Tamo de combinação, como a gente fala no interior?
2: Reforçando também, Israel, que quem ligar perde o prêmio, hein?
0: Quem ligar perde o prêmio, é isso. Quem ligar perde o prêmio, mas tem uma coisa, quem tiver em Caçapava, vai me mandar mensagem também de como que tá o município, como é que está Caçapava nesse momento, quero saber também aqui ao vivo. Me manda sua mensagem no 981128000, aqui você tem voz.
3: A rádio que eu ouço é a Mix. É isso. Não tem porque falar em segundo ou em depois, ou em terceiro lugar, ou depois de tudo. Aí primeiro, a rádio que eu ouço é Mix Monteiro, de Caçapava. Bom dia, mais uma vez, levando a filha pro trabalho, e também vou trabalhar acompanhando vocês. Beleza, gente? Põe meu nome no balaio, hein? Bom dia a todos.
0: Obrigado, meu querido. Então, já tá colocado no balaio, final do telefone 0923, é isso, é prestando serviço, levando informação, levando a mensagem completa pra você.
4: Bom dia.
0: Bom dia.
4: Estou passando na

0: Dutra.
1: Isso.
0: É, sentido Taubaté, Jardim da Granja, próximo a Petrobras. No momento, o trânsito flui bem. A rádio que eu ouço é a Mix.
1: Obrigado, Luiz. Obrigado pelas informações. A Dutra tá boa, né, Filipão? Pra quem viaja nesse momento em ambas as direções, né, querido?
2: Em ambas as direções. Ontem tivemos problemas, né, devido a um acidente grave que aconteceu na altura do 144. Dois, né? E o outro, devido a esse primeiro acidente mais grave, teve ali uma batida traseira que também gerou dificuldades. Mas hoje, a tendência é que se não tiver nada desse tipo, continue tranquilo, a não ser naquele trecho do Parque Tecnológico, que é de praxe esse congestionamento diário.
3: Bom dia a todos aí, aqui é o Mário. Tô passando aqui da Mário Covas.
1: Uhum.
3: Saindo do Porto, da região do Putim. Tá tudo tranquilo aqui. Eu quero o Pix aí, hein? A rádio que eu ouço é a Mix. Um abraço.
1: Valeu, querido. Já tá concorrendo, viu, Mário? Obrigado, viu, pela sua mensagem. Obrigado pela prestação de serviço.
4: Bom dia, Israel.
1: Bom dia.
4: Ouvintes. Bora mais um dia quente, meu amigo.
1: Bora.
4: Augusto, São Sebastião, Guarulhos.
1: E tá quente hoje, hein?
4: Passando pela rodovia Carvalho Pinto. Tá uma uva, moleque. Bora ganhar esse Pix, hein? A rádio que eu ouço sempre, Rádio Mix.
1: Valeu, querido, obrigado. Agora 6:12, você manda sua mensagem ao vivo pra gente aqui. Não vale por texto, viu? Só vale por áudio. Manda mensagem pra gente.
5: Bom dia, Israel. Bom dia, Felipe.
1: Bom dia.
5: Bom dia, gente de Melo. Passando por Caçapava, Bairro Menino Jesus, Pinos do Iguaçu, Aldeias da Serra.
1: Você vê que tá ruim?
5: Que eu vejo em Caçapava, buraco.
1: É isso.
5: Rara rua que você passa não tem buraco. Só tem buraco.
1: É isso.
5: Então, a situação tá difícil aqui em Caçapava, Israel. Muito difícil. A rádio que eu ouço é a Mix.
1: Obrigado, viu, meu querido? Já tá no balaio aqui, o final do telefone, 6995. E é isso, a gente tem que saber o que tá acontecendo no município. A gente tem que saber o que tá acontecendo na cidade, porque é o seguinte, não adianta alguns políticos, gestores estarem falando que estão bem as cidades, e não tá, viu? A gente tá vendo aqui, tá acompanhando direto a situação das principais cidades da nossa região.
6: Fala, Israel, que sou o Elton de Caçapava.
1: Fala, Elton.
6: Faço Uber, motorista de aplicativo Uber 99.
1: Valeu, querido.
6: Falar pra você que a nossa cidade aqui, o nosso prefeito tá deixando muito a desejar.
1: É isso.
6: Como que eu faço corrida aqui pro lado do Padre Marcelo?
1: Uhum.
6: É um buraco maior que o outro.
1: Parece paneleiro aí, né?
6: Vou desviar de um, cai num gigante. Aí os moradores aqui, pra tentar amenizar, jogam entulho no buraco. O que é pior, passar no buraco ou passar no buraco com entulho que até balança o carro até, velho? Não sei se danifica a roda ou não, mas tá feia a situação aqui, hein? Então chego lá no, na prefeitura de Caçapava, já que o prefeito não responde.
1: É, eu já falei já.
6: E quero concorrer ao Pix, hein? A rádio que eu ouço é a Mix.
1: É, a rádio que você ouve é a Mix. A gente já entrou em contato com o prefeito aí, na verdade, com a assessoria de imprensa com o prefeito. Felipe já entrou mais de uma vez, né, Filipão?
2: É isso mesmo, Israel. Aquela região de Padre Marcelo ali, Piedade, realmente tem uma dificuldade no asfalto. Eu tenho amigos que moram ali, então alguma das vezes, né, algum dos dias eu passo ali, realmente muitos buracos, os buracos, como o nosso ouvinte disse, grandes. Então, às vezes, você tenta desviar, acaba entrando na contramão. A gente não sabe o que é pior. Passa no buraco, né? Tem risco de quebrar o carro, quebrar a suspensão, furar o pneu, ou vai pra contramão com risco de vir outro carro. Então, realmente, situação dos moradores dessa região de Caçapava um pouco mais isolada.
1: E o prefeito, falou com ele ou não?
2: Ah, cara, mais uma vez mandamos mensagem, nada de retorno.
1: Até a gente falar com o prefeitão de Caçapava, a gente não vai desistir, viu? E você também, manda o seu áudio aqui falando a verdade de Caçapava. Falando a verdade, sem maquiagens, sem filtros, tá? Me manda sua mensagem, 981-12-8000, você concorre também ao Pix aqui, o sorteio da Mix em 94.9 FM, 981-12-8000. Fala, Felipe.
2: Não, é importante ressaltar, Israel, que a assessoria de imprensa faz a parte dela de falar com o prefeito.
1: É o Marcos Bucs que tá lá.
2: Isso.
1: Ele então, é muito bom.
2: Eu mando mensagem pra ele, ele fala com o prefeito, só que é o prefeito que não quer. Se o prefeito não quer, a gente não pode fazer nada. Vamos tentar lançar um canal no TikTok pra ver se ele fala com a gente.
1: É, não, enche lá pra mim que eu vou soltando aqui os áudios dos nossos amigos. Valeu.
7: Bom dia, Israel.
1: Bom dia,
7: Felipe. Meu nome é Sabrina, eu sou de Jacareí.
1: Fala,
7: tô passando aqui na Dutra, próximo a Kodak. O trânsito tá bem tranquilo. O dia ainda tá amanhecendo. E vamos lá, que eu quero ganhar esse Pix.
1: É isso.
7: E a rádio que eu ouço é a Mix.
1: É isso, minha amiga. Obrigado, viu, pela sua mensagem. Obrigado pela prestação de serviço. É a gente falando com as principais cidades da região metropolitana. E claro, estamos falando de Caçapava porque é o problema crônico que tem por lá. E a gente falando e ouvindo, você ouvindo também a sua dor aqui.
8: Bom dia, Israel. Estou passando aqui na Dutra, meu Gendimelo. Tá tranquilo, indo bem. A rádio que eu ouço é a Mix.
1: Beleza, agora 6:16. Muito obrigado pela sua audiência. Vamos falar da temperatura, né? Amanheceu bem quente no Vale do Paraíba agora. Falando sobre mais detalhes.
9: A semana segue com alerta de temperaturas elevadas em boa parte do Brasil. Isso vale para grande parte também do estado de São Paulo e Minas Gerais. Isso tudo porque temos a presença de uma massa de ar seco que impede a formação de nuvens mais carregadas, deixa o ar estável, diminui a umidade relativa do ar e também favorece a quantidade de focos de queimadas. As temperaturas podem facilmente passar de 35 graus no norte paulista, região do Triângulo Mineiro e áreas que fazem divisa com o estado de Goiás. Em Belo Horizonte, a máxima nesta semana vai ficar em torno de 30 graus. Em São Paulo, Rio de Janeiro e em Vitória, as temperaturas também sobem ao longo dos próximos dias. É somente a partir do próximo final de semana, entre sexta e sábado, que uma frente fria avança do sul em direção ao sudeste do país e traz uma leve mudança para São Paulo e o Rio de Janeiro. Tem potencial para chuvas isoladas, mas o que vai chamar a atenção, principalmente entre domingo e a próxima segunda-feira, é a queda nas temperaturas para o sul do estado de São Paulo, região da capital paulista e até mesmo áreas do Rio de Janeiro. Mas no interior dos estados, o calor vai continuar. Mesmo com o avanço desta frente fria, a massa de ar frio não tem força suficiente para mudar as condições do tempo no norte paulista, nas áreas mais ao norte também do estado de Minas Gerais. Então, nestas regiões, o ar vai continuar muito seco e as temperaturas muito elevadas durante toda a semana.
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1: Bom, muito obrigado pela sua audiência, muito obrigado também por estar conosco aqui ao vivo na Mix. O Vale do Paraíba registrou 23 mortes em acidentes de trânsito durante o mês de julho, segundo os dados do InfoSiga, o sistema do governo de São Paulo que acompanha a violência no trânsito. Taubaté teve o maior número de vítimas, com 6 mortes, seguida por Pindamonhangaba, que registrou 3. Em São José dos Campos, foram 2 mortes em julho. O mesmo número foi registrado em Lorena e também em Aparecida. Outras cidades como Tremembé, Campos do Jordão, Guaratinguetá, São Luís do Paraitinga, Igaratá, Cunha, Caçapava e Monteiro Lobato tiveram 1 morte cada. No acumulado de janeiro a julho, a região contabiliza 216 mortes no trânsito, que é uma redução de 15% em comparação com o mesmo período do ano passado, quando foram registrados aí 256 óbitos. São José lidera o ranking regional com 42 mortes, seguido por Taubaté com 35, Pindamonhangaba com 17, Jacareí com 16 e Caçapava com 15. Apesar da redução, nós temos aí Taubaté chamando atenção pelo aumento de 40% nas mortes, passando de 25 para 35 vítimas na comparação com 7 primeiros meses do ano passado. Em São José, queda de 16%, 50 para 42 mortes registradas. Ainda falando sobre Taubaté, a prefeitura prevê a construção de 4 piscinões para ajudar a conter enchentes e inundações nos córregos do Judeu e também no Convento Velho. No córrego do Judeu, o plano de macrodrenagem identificou 21 pontos de intervenção e apontou que 7 não têm capacidade suficiente para suportar o volume de águas durante as chuvas intensas. O projeto deverá prever melhorias nesses pontos e a construção de 2 reservatórios. Já no Convento Velho, foram identificados 24 pontos, sendo 12 considerados insuficientes, além da previsão de outros 2 piscinões na cidade. Para elaborar os projetos, a licitação prevê um investimento de até R$1.546.000. Desse total, 1.410.000 devem vir do Fundo Estadual de Recursos Hídricos, o FEIDRO, e cerca de 156 mil serão pagos pela Prefeitura. As propostas serão abertas no dia 23 de setembro. A empresa vencedora, ela terá 10 meses para concluir os projetos. A Prefeitura também já começou outras obras de contenção no córrego do Convento Velho, com a instalação de muros de gambião e também em 3 trechos no local. Os investimentos dessas intervenções passam de 4 milhões de reais, com recursos principalmente do governo do estado de São Paulo. A previsão é que essas obras sejam concluídas em até 6 meses. 6:21 da manhã, a Prefeitura de Taubaté começou a receber os kits de material escolar que serão distribuídos aos alunos da rede municipal de ensino. A entrega dos materiais e também as escolas terão aí pelo menos organização da Secretaria de Educação do Estado de São Paulo. Os kits reúnem materiais utilizados pelos alunos durante todo o ano letivo, como agenda escolar, cola, giz de cera, caramba! Olha o cara chutando aí com a moto aqui. Eu abri a janela mesmo que eu tô com calor, viu? Você vai ouvir comigo aqui o trânsito na cidade. É isso, jornal é isso, jornal é vivo. Os kits reúnem materiais utilizados pelos alunos durante o ano letivo, como agenda escolar, cola, giz de cera, massa de modelar, papel sulfite e tinta, entre outros itens também listados nessa distribuição, que é feita de acordo com a faixa etária e a etapa do ensino de cada estudante. A Prefeitura de Taubaté organiza a logística de entrega junto às unidades escolares. A orientação dos pais responsáveis é acompanhar os comunicados da escola e crianças para saber quando os materiais estarão disponíveis. A medida, ela faz parte da preparação da rede municipal para garantir os materiais escolares aos estudantes e facilitar o início das atividades pedagógicas no local. Agora 6:23, muito obrigado pela sua audiência. A gente vai junto aqui com informações. O Alan Barbosa tem um destaque muito importante falando sobre a Agência Nacional de Vigilância Sanitária, com canetas genéricas e similares para diabetes. É uma das medidas encontradas aí para conter uma das doenças que mais mata no mundo inteiro. Na região do Vale do Paraíba, pelo menos 16% da população tem diabetes mellitus tipo 1 e tipo 2. Reportagem do Alan Barbosa.
11: A Agência Nacional de Vigilância Sanitária, Anvisa, liberou nesta segunda-feira o registro de 2 novas canetas com o princípio ativo semaglutida, obtido por via sintética. Ambos são agonistas do receptor GLP-1. Um dos medicamentos é uma caneta genérica produzida pela EMS. Essa não terá nome comercial, como acontece com a caneta da EMS, disponível no mercado com o nome Ozive. A outra caneta é um medicamento similar, registrado pelo laboratório Germed e que será comercializado com o nome Semaclic. A expectativa é de que os novos medicamentos cheguem ao mercado com valor 30% menor que o de referência. As 2 canetas aprovadas pela Anvisa são indicadas para o tratamento de adultos com diabetes mellitus tipo 2, insuficientemente controlado, como adjuvante à dieta e ao exercício. Assim como os demais medicamentos similares, a caneta de solução injetável é de administração semanal. Os produtos devem ficar armazenados em geladeira em temperaturas que variam de 2 a 8 graus, antes e depois de iniciado o tratamento. Outro cuidado que o paciente precisa ter é de não deixar o medicamento congelar. A venda da semaglutida está sujeita à prescrição de receita médica em 2 vias.
1: Agora 6:24 da manhã, você tem voz aqui no Jornal da Mix, 981-12-8000, 981-12-8000, me manda sua mensagem.
12: Bom dia, Israel, bom dia, galera da Mix. Aqui quem fala é Lidiane.
1: Fala, Lidiane.
12: Do aplicativo. Tô indo agora pra Jacareí.
1: Boa.
12: E a altura aqui do Center Valley, tá tudo tranquilo.
1: Graças a Deus. Deus.
12: Tudo certo, pelo menos por enquanto.
1: Obrigado, querido.
12: E coloca meu nome aí pra concorrer. Tá bom?
1: A rádio.
12: Obrigada.
1: Por favor. Dia pra nós. Tem que falar, mas tá concorrendo mesmo assim. Você tem que mandar o áudio aqui pra concorrer ao sorteio da Mix, ao nosso Pix premiado, tá? Você vai fazer o seguinte: vai falar, a rádio que eu ouço é a Mix. E aí a gente já pede a chave, já faz a transferência, já fica feliz e todo mundo curte o jornal mais importante e mais ouvido nessa faixa horária, viu? Eu agradeço a você por estar aí compartilhando com a gente. Coloca a vinheta do trânsito aí, Felipão. Vamos falar um pouquinho de estradas pra quem está na cidade.
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1: 6:25 da manhã, Felipe Alves, como é que tá o tráfego nesse momento para quem está na Zona Leste de São José dos Campos, Filipão?
2: Então, Israel, o tráfego na Zona Leste ainda está tranquilo nessa manhã, 6h25.
1: Será?
2: Um pouquinho antes do horário de pico, a Pedro Frigi não registra congestionamento, mas daqui a pouquinho pode ter problemas, porque eu passei lá faz meia horinha, né? Uma hora, um pouquinho antes do jornal, e vi que realmente os semáforos não estão sincronizados. Então, um abre, outro fecha, um abre, o que dificulta a vida do motorista que passa no trecho, que é a principal ligação entre o fundo ali da Zona Leste de São José dos Campos, né? Santinês, Novo Horizonte, Majestic, com o centro da cidade.
1: E a região do Urbanova, a região ali da Avenida Doutor Eduardo Cury, também ali Neu de Moura, que faz a ligação passando por baixo da Ponte Estaiada, o chamado Arco da Inovação, em cima da Jorge Zarur, Felipão.
2: Então, o que é possível ver no nosso sistema de monitoramento aqui das principais vias da cidade é que ainda não há registro de vermelhidão, né? Aqui no mapa, não há registro de congestionamento.
1: Não tá colorado o
2: não,
1: mapa.
2: Não tá colorado, não é tá isso. Aquele vermelho sangue que ontem a gente teve muita reclamação das escolas, né? De pais que param ali. Todo mundo pensa, ah, vou deixar meu filho rapidinho. Só que 3, 4, 5 pais que pensam isso acabam girando.
1: Acaba engasopando o trânsito,
2: então,
1: né?
2: Então, pessoal, vamos pensar no próximo, vamos evitar isso. O que causou, cara, ontem estava chegando na Xiximifume, que é uma
1: avenida que dá acesso ao Univap.
2: São 2, 3 quilômetros de lentidão, de congestionamento. Isso por muita irresponsabilidade. A gente pode chamar os pais de irresponsável por fazer isso, pensar só neles. Então, você que passa agora na região oeste, tudo tranquilo, aproveite essa tranquilidade, venha em paz, venha com segurança.
1: Na Zona Norte, Felipão, como é que está ali a região da Sebastião Gualberto, cortando você, porque a informação pede passagem?
2: Zona Norte, temos 2 pontos de atenção ali, primeiro no supermercado Rosalina, aquele cruzamento que sempre tem dificuldade.
1: Dá acesso ao Santana.
2: Isso, o semáforo demora muito ali na região do Telesparque, Altos de Santana, e também, como você disse, na Sebastião Gualberto, temos registro de um pequeno congestionamento, não é aquele caos, né? A média, pra você ter uma ideia, tá entre 20 e 40 quilômetros por hora, numa rodovia que é de 60, então não está tão parado quanto daqui a alguns minutos, né? Umas 7 horas, 7 e meia, então você que sai da Zona Norte em direção ao centro, aproveite, venha agora, venha tranquilo, mas como alternativa a gente coloca a Avenida São João, que sai ali nas costas, né? Do Terminal Central e também...
1: mas vai ficar tranquilo também ali, vai ficar um pouco mais travado, porque temos ali alguns ônibus, aumenta essa trilha pra nós, Felipão, alguns ônibus aí que fazem um serviço ali em frente ao Habib's, né? Aí começa a engasopar o trânsito a partir de 7h30 ali também.
2: Sim,
1: né?
2: Então, outras alternativas que a gente pode dar pra você, ouvinte aqui, motorista de aplicativo, ou você que vai levar seu filho pra escola, ou até mesmo ir ao trabalho da Zona Norte, saindo de lá, né? A gente pode sugerir que você corte pelo bairro ali, Vila Maria, Jardim Bela Vista, são opções, você pode pegar Mário Galvão, sair direto na Vilaça, são opções que a gente dá aqui pra você não ficar travado no congestionamento.
1: O WhatsApp é aberto e liberado. Qual é o número, Filipão?
2: 12981128000.
1: Ganha o quê?
2: Ganha um pixão, o pix da Mix de R$200.
1: Valeu, rapaziada, vai mandando a mensagem, só mandar no final do áudio aí. A rádio que eu ouço é Mix, manda mensagem no final da mensagem, a rádio que eu ouço é a Rádio Mix.
13: Bom dia, Israel, bom dia, Felipe, sou a Adriana, aqui de Jacareí.
1: Fala, Adriana.
13: Estou passando aqui na rodovia, no máximo, sentido Carvalho Pinto, e o trânsito aqui tá um pouco carregado, mas flui com sucesso. Um ótimo dia a todos. E a rádio que eu escuto é a Mix.
1: É isso, minha amiga. Obrigado, viu? Já tá no balaio. Obrigado pela informação. Nanilo Máximo, ligação entre São José dos Campos e Jacareí, passando pela Estrada Velha.
14: Olá, bom dia.
1: Bom dia.
14: Então, Ismael, tô saindo aqui agora do Vista Verde. Tô aqui entrando na Dutra. E graças a Deus tá. Apesar que teve um babaca aqui, né? Que quase encostou aqui no meu carro aqui agora.
1: Opa!
14: Mas. Como fala, né? A peça é inimiga da perfeição, né?
1: É isso.
14: Mas graças a Deus tá fluindo. O trânsito aqui tá tranquilo. A rádio que eu ouço é a Mix. Um abraço pra vocês aí.
1: Obrigado, viu, querido?
14: Começo de dia.
1: Obrigado, obrigado. Começo de dia quente, né? Final do telefone 6993. Obrigado, meu irmão. Vai mandando mensagem 981128000. Manda mensagem aqui, você tem voz, viu? É o jornal que você manda mensagem e a gente solta tudo.
15: Oi, aqui é a Carla de São José dos Campos. Estou passando aqui na rodovia Tamoios e o que eu vejo é uma vista maravilhosa do aeroporto aqui.
1: Legal.
15: O céu maravilhoso. A rádio que eu ouço é a Mix.
1: Valeu, Carla. Obrigado, viu? A gente também tá vendo aqui a cabeceira 33 do aeroporto de São José dos Campos, aeroporto urbano Alberto Stampf.
6: Bom dia, Israel. Eu sou o Matheus aqui da região do Cotim, São José dos Campos.
1: Fala, Matheusão.
6: Acabei de levar minha esposa pro serviço, a Stephanie, ela trabalha na padaria Integração aqui no Vila Industrial.
1: Legal.
6: Passei aqui pela Vila Cambuí, tá? Tinha dois carros ali parados, não sei se foi um acidente, alguma coisa. A estrada tá livre. Mas, mesmo assim, né? Só escuta a Mix aí, tá? E quero concorrer aí ao prêmio aí do dia de hoje.
1: Valeu, campeão. Obrigado, viu? Final do telefone 2659 é o Matheus Henrique que mandou a mensagem. Você pode fazer como ele e concorrer aí ao sorteio do Pix da Mix, tá? É o 981-12-8000. 981-12-8000. Manda mensagem no final, você fala. A rádio que eu ouço é a Rádio Mix.
16: Bom dia, Israel. Bom dia a todos os ouvintes.
1: Tá, Madrid.
16: Aqui é o João, socorrista da CCR e USP Dutra. Nesse momento aí, a rodovia tranquila, sem intercorrências.
1: Obrigado, querido.
16: A rádio que eu ouço é a Mix.
1: Obrigado, querido. E a CCR Rio São Paulo aí, cara, os socorristas, eles são verdadeiros heróis, viu? Verdadeiros trabalhadores que agem com uma maestria. Eu, infelizmente, eu já tive que usar do serviço desses homens aí que auxiliam e muito a vida de quem está pegando estrada. Já sofri, infelizmente, um acidente, alguns acidentes, né, aliás, e as pessoas que os socorristas da CCR Rio São Paulo, né, CCR Nova Dutra, antiga CCR Nova Dutra, eles trabalham com a perfeição. E você, meu querido, obrigado, viu? Final do telefone aqui, eu esqueci o seu nome, final do telefone 8351. Obrigado, viu?
2: Já nada contra ele, mas são pessoas que a gente torce pra não ter que trabalhar, né?
1: Não.
2: São pessoas que...
1: Se ele não trabalhar, fique lá, fique quietinho. Fique quietinho, mas assim, quando for trabalhar, que Deus o proteja, viu? E Deus abençoe você e sua família. Mas olha, eu quero falar uma coisa, CCR Nova Dutra tá de sacanagem, viu? Tá de sacanagem o CCR, não tô falando dos trabalhadores não, tô falando da direção. Vão deixar essas obras só pro ano que vem, por quê? E tá tendo uma chicana, tá tendo um conchavo com obras aqui em São José, que eu não sei, porque o trânsito vai parar daqui a pouco. Quer apostar comigo? É Milão casado no Pix, galã. É Milão casado no Pix, que daqui a pouco trava em frente ao Parque Tecnológico, trava em frente ali o Santo Inês.
2: Veibras,
1: quilômetro 143 em frente ao Max Atacadista. Eu falo tudo de cor e salteado. Tem
2: aqui
1: 12
2: anos.
1: Ô, bicho, tem 12 anos que eu cubro estrada aqui. Não aqui, mas em outras emissoras. Felipe também. É gajo meu aqui, pô. Acompanha estradas como ninguém, a gente conhece. Onde tem os pontos nevrálgicos da rodovia. Todo dia trânsito. Ontem, 9 horas da noite, trânsito pra ir embora de São José, em direção a Taubaté, em frente ao DCTA, e não tinha nada. Tem aqui aquela porcaria daquele recuo, é uma porcaria, tá? Eu tô falando pra você que é uma porcaria. Aquele recuo ali pra quem vai pra igreja da cidade, ali é um lixo. Ali é um lixo, meu irmão. Eu não sei quem teve a ideia de fazer aquele recuo, aquele afunilamento de pista. Faz por dentro de São José, não entope a rodovia, cara. A rodovia é o ser mais, é o ponto mais importante de ligação entre as principais cidades aqui do Vale do Paraíba. Não sei se foi pra agradar alguém, não sei se foi pra agradar pessoas que têm comércios, não sei se foi pra agradar pessoas ali que têm algum incentivo fiscal, eu não sei o que tá acontecendo. Mas fizeram aquele afunilamento de pista, não tô falando da igreja da cidade, tá? Mas que liga a igreja da cidade, sai ali próximo à Via Cambuí.
2: Fora o fato que reduz muito a velocidade.
1: Não, e outra, tem tarugo pelo local. É cheio de tarugo na rodovia, parece que tá andando na Austrália, cheio de tarugo, bicho. Pra que aquilo? Pra que aquilo?
2: Não, e não desanimando o nosso ouvinte, mas as obras, a tendência é que volte só em 2027, né? Estão com embrólios aí.
1: 2027 pra frente, do segundo semestre, irmão.
2: Sim, estão com embrólios com o Ibama, então até dia 22 de setembro...
1: Vamos parar de pagar o pedágio pra ver se vocês vão gostar.
2: Até 22 de setembro, o Ibama tem que responder, então vão pedir mais documentos. Você motorista que usa a Dutra, muita paciência porque...
1: 981-12-8000, muita paciência por quê? Desculpa,
2: porque não tem uma previsão tão perto dessa conclusão das obras.
1: Vamos ouvir aqui.
17: Bom dia, pessoal da Mix. Aqui é a Pamela Oliveira. A bordo temos o Nathan Lima e o Francisco Emanuel. Sou professora aqui no Vale do Paraíba. Sou lá de São Bento, Sapucaí.
1: Legal.
17: E eu nunca vi uma cidade tão esburacada quanto Caçapava. Faz 5 anos que eu moro aqui em Caçapava. E o bairro que eu moro aqui no Jardim Panorama é puro buraco, não tem uma rua boa. Idem pra cidade. Cadê a cidade, o Brinco?
1: Cadê?
17: E com certeza A rádio que eu ouço é a Mix, todos os dias a caminho do trabalho.
1: Valeu, Pamela, obrigado, viu? Final do telefone 3990, é isso, né? A prefeitura não responde, a gente vai ter que chegar ao rei todos os dias aqui no Jornal da Mix.
18: Bom dia, Israel. Bom dia, Felipe.
1: Bom dia.
18: Aqui é Felipe de São José dos Campos.
1: Bom, Felipe,
18: a truta da GM até o Center Vale, por hora, tá um amor, tá uma uva, hein? Consegui que o dia é nosso. A rádio que eu escuto é a Mix.
1: Tá um amor, tá uma uva. Gostei, Felipão. Obrigado. Ô, velho, vamos marcar a gente tomar uma breja junto aí, viu?
17: Bom dia, Israel. Bom dia, Felipe. Aqui é a Ariane de São José dos Campos. Tô passando na Avenida Pensilvânia, em Jacareí, indo trabalhar.
1: Vai ficar travado daqui a pouco.
17: Tá tranquilo.
1: Daqui a pouco fica travado lá.
17: A rádio que eu ouço é a Mix. É um ótimo dia a vocês e todos os ouvintes.
1: Obrigado, viu, minha querida? Obrigado. Obrigado pela informação. É isso. A rádio que você ouve é a Rádio Mix. Manda sua mensagem aqui, gente. Calma. Vamos pro intervalo começar daqui a pouco, Felipão. Tá com pressa do quê?
19: Bom dia, Israel. Bom dia a todos os ouvintes. Alexandre Janei.
1: Fala, Alexandre.
19: Nesse exato momento aqui na Via Cambuí.
1: Esse é o cara,
19: tá,
1: Alexandre.
19: Tá tudo normal. E o dia vai ser bonito hoje. Isso aí. Abraço a todos.
1: Boa.
19: Mix a rádio que eu ouço. Quero concorrer ao Pix premiado. Abraços.
1: Valeu, querido. Obrigado, Alexandre. É o cara que manda mensagem todos os dias aqui pra gente e ajuda e contribui. Ele pode ganhar também o prêmio, como outros já ganharam aqui. A gente faz tudo certinho, viu? A gente vai contribuindo com você. Manda mensagem no 981-128000.
20: Bom dia. Aqui quem fala é a Fernanda. Estou indo trabalhar em Caçapava, bairro Piedade. É o que vocês disseram aí. Difícil, viu? Quantidade de buracos pra cá. É complicado. Pedimos a colaboração aí da prefeitura. A rádio que eu ouço é a Mix.
1: Ô, Filipão, como é que tá a rodovia Presidente Dutra? Alguma alteração nesse momento ou não?
2: Então, agora começa a ficar mais vermelho, né? Alguns pontos de atenção aqui no nosso sistema de monitoramento. O destaque neste momento é ali a região do Max Atacadista, aquele problema que a gente fala, que a marginal...
1: Em Veja Johnson também tem problemas ou não?
2: Aqui no nosso mapa de monitoramento não tem registro de problemas. Aqui tá tudo verdinho em frente a Johnson, mas no Max Atacadista ali, aquela marginal que vai de 3 pistas para apenas uma, para acessar a rodovia Dutra, já tem registro de um congestionamento no local. Então você, motorista, que puder evitar, evite.
1: Beleza.
21: Olá, bom dia, Israel. Bom dia, Felipe. Bom dia, toda a Rádio Mix. Aqui é Silvanete, São José dos Campos. Passando agora pela Avenida Barbacena, aqui em São José dos Campos. Trânsito tranquilo. E a rádio que eu ouço é a Rádio Mix.
1: Valeu, querida. Obrigado, viu? Final do telefone 7972. Obrigado pela sua mensagem. Vai mandando aqui pro Jornal da Mix, a gente solta ao vivo.
22: Bom dia, Israel. Aqui é o William.
1: Fala, William.
22: Motorista aplicativo, passando para informar aí que aqui na Zona Norte o trânsito tranquilo, próximo ao Parque da Cidade. E
1: Olivo Gomes,
22: a rádio que eu ouço é a Mix. Obrigado aí, quero participar do sorteio, beleza?
1: Obrigado. Como é que tá a Urbanova região ali da Zona Oeste de São José dos Campos, Filipão?
2: Ainda não temos registro de congestionamento pesado na região, então você que vai passar ou está passando na Lineu de Moura, Eduardo Cury, Jorge Zarur ou até mesmo na Via Oeste, vá tranquilo, vá escutando a Mix, porque não temos congestionamento no momento. Mas
1: WhatsApp, qual é o número?
2: 12981128000. Mas é importante registrar, Israel, que daqui a pouquinho, 7h, 7h30, começa o horário das escolas e quem passar por ali, deixar pra passar depois, vai ter dor de cabeça, como diria, quem é, Deus ajuda quem cedo madruga.
1: É isso, eu acho que já tá começando a ficar travado, hein?
23: Bom dia, Jael. Bom dia, Felipe.
1: Bom dia. Um
23: excelente dia pra nós.
1: Bom dia, Felipe.
23: Saindo
1: bom dia.
23: Aqui de Rua Nova. Até o momento, tudo tranquilo.
1: Certo, hein, Felipe?
23: E a rádio que eu escuto é a Rádio Mix. Um abraço no coração, meu irmão.
1: Ô, Marcelo, obrigado, viu, velho? Você tem que me mandar mensagem no meu WhatsApp, manda no meu privado aqui que a gente vai marcar da gente tomar alguma coisinha junto, viu, cara? Vamos marcar aí pra gente se ver.
24: Bom dia, Rádio Mix. Bom dia, pessoal. Eu tô vindo aqui de Jacareí.
1: Olha o passarinho cantando.
24: O trânsito tá tranquilo. Acabou de ter um acidente. Acho que atropelaram um cavalo, mas a rodovia tá livre pra,
1: onde isso?
24: Pra passagem de veículo na Ayrton Senna.
1: Ayrton Senna.
24: E tudo fluindo. A rádio que eu ouço é a Mix.
1: Ô, Fabiana, obrigado, viu? Se você tiver mais informações, me manda no próprio WhatsApp aqui do que tá acontecendo. Atropelaram um cavalo ali, tem que saber qual é o quilômetro. Já sabe já, Filipão?
2: Então, é o que a gente fala. Os nossos ouvintes estão à frente da informação, à frente da notícia. Por isso que a gente sempre pede pra vocês mandarem mensagem, porque até o momento a rodovia que organiza, né, que tem a concessionária que manda ali na rodovia, não tem informação nenhuma.
1: Fabiana Franco, manda mensagem pra gente, viu, Fabiana?
2: Sim, se puder, se puder avisar um quilômetro que a gente anuncia aqui, porque como eu disse, os nossos ouvintes estão à frente até mesmo da concessionária que administra a rodovia, que ainda não emitiu nenhum alerta.
0: Oi, bom dia, aqui é o Anderson, estou saindo aqui do Jardim das Cerejeiras, subindo aqui sentido Morro do Gás. Agora de manhã tá tudo tranquilo, tá fluindo, tô saindo um pouco mais cedo pra evitar e o trânsito, né? Mas tá tudo tranquilo, eu vou pegar sentido ali a ponte do Santo Inês e Dutra. Bom dia pra todos aí e estamos na Mix, quero participar do Pix.
1: Valeu, querido, agora 6:40.
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1: Um breve intervalo comercial, na sequência a gente volta com mais informações e me manda sua mensagem, 981-12-8000, para você ganhar o Pix da Mix, é fácil, manda sua mensagem, fala de onde você está mandando o ponto, vendo aí, fala o seguinte, ó Israel, a rádio que eu ouço é a Rádio Mix, no final da mensagem tá concorrendo aí a um Pix da Mix.
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7: Melhor mix do Brasil, agora 6 horas e 43 minutos ao vivo na Rádio Mix. É, o bicho tá pegando na região do Vale do Paraíba. Cadê a trilha? Aumenta, Filipão! Aumenta a trilha, porque é o seguinte, o bicho tá pegando. Bicho tá pegando aqui, hein? Ai, ai. Chegou a informação agora em primeira mão pra você. Já pode falar aqui ao vivo, né, Filipão? Já pode falar ao vivo ou não? Já tem liberação ou não?
8: Pode falar.
7: Informação em primeira mão nesse momento, polícia na rua, bandido na cadeia, viu? Polícia na rua, operação grande andamento no Vale do Paraíba, ação da Polícia Civil nesse momento nas principais cidades da região metropolitana. Não podemos agora divulgar os endereços e alvos da operação para atrapalhar o trabalho aí da polícia. Mas já já temos todos os detalhes ao vivo. Aqui no Jornal da Mix temos aí a Polícia Civil do Estado de São Paulo cumprindo uma mandados em São José dos Campos e também em Taubaté. Jacareí também foram avistadas viaturas da Polícia Civil e provavelmente a Polícia Militar do Estado de São Paulo dará aí apoio tático a essas viaturas que estão nesse momento nas ruas das cidades do Vale do Paraíba. É daqui a pouquinho mais informações ao vivo para você em 94.9 FM. Eu agradeço nosso querido amigo Halston Naves, que está acompanhando, tá perseguindo aí os policiais, tá perseguindo também os bandidos nesse momento nas ruas. Daqui a pouco mais informações, não saia daí.
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7: Operação da Polícia Civil também em Taubaté, Felipe Alves, operação X-Men, tinha o Ciclope, tinha tudo, tinha a Mística, tinha Jean Grey, tinha todo mundo por lá, Filipão.
8: Então, Israel, quando eu vi o nome dessa operação, eu não entendi o porquê do X-Men, mas a polícia deflagrou ontem a operação X-Men em Taubaté.
7: Você parece o Wolverine, sabia?
8: Para desarticular uma organização criminosa envolvida com tráfico de drogas e homicídio. A ação foi realizada pela DEIC de Taubaté, com apoio de equipes dos distritos policiais e da Guarda Civil. Ao todo, foram expedidos 17 mandados de prisão preventiva. 10 foram cumpridos, mas outros 7 investigados são considerados foragidos. Segundo a investigação, o grupo começou a ser desarticulado a partir de uma onda de homicídios que foram registrados em Taubaté no ano de 2021, quando o número de assassinatos na cidade dobrou, teria passado de 21 para 42 casos. Aí, devido a esse número extraordinário, né, a Polícia Civil começou a investigar e aponta que esses criminosos praticavam roubos para levantar dinheiro e comprar armas. Então era latrocínio, né? Eles matavam as pessoas para fazer o roubo dos bens. Carros roubados eram adulterados e transformados em veículos clonados, conhecidos como dublês, que eram usados nas ações criminosas e posteriormente abandonados. Um dos investigados presos seria responsável por planejar os homicídios, pesquisar os alvos nas redes sociais e levantar as informações sobre os locais frequentados pelas vítimas. A investigação ainda descobriu que já estavam presos, né, lá de dentro dos presídios, estavam dando ordem para esses crimes acontecerem. O destaque, Israel, é porque a Operação X-Men tem esse nome porque a polícia estava chegando tão perto que os criminosos começaram a usar nomes de personagens do X-Men para tentar aí inibir a ação da polícia, o que não foi possível. A polícia desarticulou esse grupo e ontem fez a prisão de 10 membros dessa desses criminosos, Israel.
7: Perfeito, obrigado pelas suas informações, Felipe Alves. Agora vamos com informações direto de Brasília. O repórter Yuri Hudson traz a informação de que o ministro Nunes Marques defende uma reunião com diplomatas. O objetivo é ter aí as urnas como ponto central. Muita gente está criticando, né, as urnas, que elas são fraudadas, que tem problemas aí. Cara, entra numa briga política que a gente não quer nem saber aqui. A gente não quer nem tomar atento dessa situação. Mas o ministro Nunes Marques fala aí de uma reunião com diplomacia, né? Vamos ouvir a reportagem do Yuri Hudson.
9: O presidente do Tribunal Superior Eleitoral, Cássio Nunes Marques, reuniu representantes de 86 países nesta segunda-feira em Brasília para apresentar o funcionamento das urnas eletrônicas e os mecanismos de segurança e fiscalização das eleições. Este é o segundo encontro do ministro com diplomatas neste ano. O presidente do TSE reiterou a defesa do sistema eletrônico de votação e frisou a segurança e a transparência do processo eleitoral brasileiro.
10: 2 e 4 de outubro, o programa de convidados internacionais para as eleições gerais de 2026. Cerca de 80 autoridades, entre juízes e especialistas de diversos países, participarão de atividades do programa, que incluirá exposições sobre sistemas eleitorais e o acompanhamento, no dia do pleito, do processo de votação com vistas às sessões eleitorais. No dia de hoje, técnicos deste tribunal apresentarão alguns dos sistemas tecnológicos desenvolvidos pela Justiça Eleitoral que garantem, de forma célere, segura e transparente, a legitimidade das eleições, a integridade do voto e a própria vitalidade do regime democrático brasileiro.
9: O encontro também tratou dos desafios para combater a desinformação e o uso da inteligência artificial durante essa campanha. Nunes Marques também afirmou que nos finais de semana das eleições, o tribunal deve contar com uma espécie de sala de situação. Nela estarão presentes representantes das grandes plataformas digitais.
10: Todas assumiram compromisso de, nos finais de semana, em que ocorrerão o primeiro e o segundo turnos, enviar representantes ao TSE para participar de uma sala de situação, voltada a impedir a disseminação de publicações que visem interferir na vontade do eleitor no momento mais crítico da eleição. Ainda no âmbito do acompanhamento rigoroso das tecnologias que são capazes de influenciar a vontade do eleitor de maneira indevida, criamos uma comissão permanente destinada a sistematizar iniciativas relacionadas ao uso da inteligência artificial no âmbito da justiça eleitoral.
9: A reunião com diplomatas faz parte da estratégia do tribunal para apresentar à comunidade internacional os mecanismos de fiscalização e segurança das eleições brasileiras. Nunes Marques já classificou a urna eletrônica como patrimônio da democracia e anunciou uma semana nacional dedicada a demonstrações públicas sobre o funcionamento e a robustez do sistema eleitoral.
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11: Bom dia, Israel. Aqui é Alex, São José dos Campos, Pierinhos Palmares. Quero concorrer aí o Pix. Tô aqui no centro da cidade.
7: Legal.
11: Tá tranquilo.
7: Boa.
11: Bom dia, geral, aí pra todo mundo.
7: Bom dia, geral.
11: E eu ouço a Rádio Mix.
7: Valeu, querido. Acabou o áudio do nada. Sumiu. Mas valeu, querido. Tá participando aqui.
12: Bom dia, Israel. Aqui é a Amanda de São José dos Campos. Passei aqui perto do Shop Colinas aqui. O trânsito tá tranquilo por enquanto.
7: Valeu, Amanda.
12: A rádio que eu ouço é a Rádio Mix.
7: Valeu, Amanda. Obrigado, viu? Tá concorrendo já ao sorteio, viu? Obrigado a sua mensagem. Vai mandando.
13: Bom dia, Israel.
7: Bom dia.
13: Bom dia a todos os ouvintes. Acesso à Dutra aqui pela marginal do CTA aqui, sempre complicado. Motorista responsável fazendo fila dupla.
7: É isso, né?
13: Complicando mais ainda.
7: É um idiota, né?
13: A rádio que eu ouço é a Rádio Mix. Me coloca no sorteio do Pix.
7: Obrigado, Eduardo. Mas é um idiota, né? Quem faz fila dupla, né? Deixa o trânsito só mais carregado.
14: Bom dia, Israel, tudo bem?
7: Bom dia, tudo bem, e você?
14: Aqui é o Emanuel de Caçapava.
7: Emanuel.
14: Indo pra São José, começar a luta, com a família toda dentro do carro.
7: Que bom.
14: E a rádio que eu ouço é a Rádio Mix. E referente a tudo que estão falando de Caçapava, é verdade. De cidade simpatia, tá passando a ser cidade do ódio.
7: É,
14: ou cidade pra ter buraco.
7: Ô, meu Deus do céu. Ô, Eduardo, me manda mensagem aí que depois eu quero saber o que, que tá acontecendo em Caçapava, viu, meu irmão? Obrigado, viu? Dá um beijão em toda a família, vocês aí sintonizados em 94.9 FM. Manda sua mensagem, viu, pra concorrer ao sorteio do Pix da Mix em 94.9 FM. É fácil. Manda aí 981128000, como o Eduardo fez agora há pouco. Tá lá com a família inteira. Um beijão pra você, viu, Eduardo? Pra você e toda a família.
15: Bom dia, Israel. Aqui é a Pamela do Vila Tesouro. Eu tô aqui na Lineu de Moura, começando a ficar tudo lento por aqui, hein?
7: É isso,
15: daqui
7: Felipe.
15: Daqui a pouco para tudo.
7: É isso, Felipe falou que ia ficar lento, a senhora já tá adiantando a informação. Como é que tá lá, Filipão, na Urbanova?
8: Então, Israel, você morador do Urbanova, ou quem pretende ir até a Urbanova, pegue a chave do carro, pegue as bolsas e também o terço e vá rezando, porque a situação
7: é isso.
8: Está muito complicada.
7: Pai nosso que estás no céu, santificado seja o vosso nome, e vai embora.
8: O trânsito da Lineu de Moura chegou na Xiximifume e o que tá chegando na Avenida Posidônio José de Freitas ali. O trânsito começa.
7: Qual que é o Posidônio José de Freitas?
8: O trânsito começa no Vila Real.
7: Ah, ali no...
8: No Vila Real, lá do Urbanova.
7: Lá do Alphaville?
8: Isso, eu tô acompanhando aqui pelo nosso sistema
7: de monitoramento. Eu não vi nada disso agora de manhã que eu saí de lá.
8: Tá tudo vermelho aqui, ó. A gente pode ver ao vivo aqui o sistema, tudo vermelho. Então você, morador aí do Urbanova, muita paciência. Não adianta tentar cortar, até porque não tem pra onde cortar também. Mas não adianta tentar...
7: Vai pelo meio do mato ali,
8: só
7: né?
8: Só se cair no Rio Paraíba, não tem muito o que fazer.
7: É isso
8: então,
7: aí.
8: Muita paciência pra você aí, morador do Urbanova, que vem em direção ao centro, porque a situação está difícil.
7: Pera aí, Assunção, deixa eu soltar aqui, peraí.
16: Alô, Israel, alô, ouvintes. Bom dia novamente. Augusto, São Sebastião, Guarulhos. Então, estou na Ayrton Senna, já chegando próximo a Guarulhos, bairro do Pimentas.
7: Tá chutando ou não, homem?
16: Ouvi a informação aí do acidente, cavalo. Se teve, já foi sanado, não tem nada.
7: Graças a Deus.
16: Está livre. Um pouco de fluxo aqui, no fluxo um pouco alto aqui, chegando pro bairro do Pimentas, mas acidente zero, tá ok? Um abraço, amigo. E novamente, a rádio que eu ouço é a Mix.
7: Valeu, queridão. Final do telefone aí, 2476, Augusto, nosso ouvinte de todos os dias, faz esse percurso aí do litoral norte pra São Paulo, viu? E é ruim ali a região do bairro dos Pimentas por conta do tráfego intenso.
17: Técnico motorista de aplicativo, tô passando a Nelson Dávila, tudo tranquilo por enquanto. É a rádio que eu ouço todo santo dia, Mix. Desde a hora que eu entro no carro até na hora que eu
7: legal.
17: Vou embora. Obrigado, pessoal da rádio aí, por tudo aí que você faz pelo pessoal aí.
7: Pô, que
17: você.
7: Isso.
17: E eu quero participar do sorteio. Bom dia.
7: Valeu, valeu. Bom dia. Se essa cidade não tinha um protetor, agora tem, viu? Essa região aqui. Agora tem um protetor, viu?
18: Bom dia, Israel. Tudo bem?
7: Tudo bem.
18: É a Grace de Pinda. Olha,
7: vim
18: pela Dutra, Pinda, Taubaté, Caçapava e São José. Tranquilo, viu? A rádio que eu ouço é a Mix. Uhul, um abraço.
7: Valeu. Grace é uma música do... Como é o nome dele? Do... Não, é.
8: Tô por fora.
7: Você sabe sim, é. O cara lá que canta.
8: Qual?
7: É o espanhol lá que ele Rick era.
8: Iglesias?
7: Julio Iglesias.
8: Julio Iglesias.
7: Julio Iglesias, sabe que o Julio Iglesias ele foi.
8: É, eu confundi. Eu misturei.
7: Ele sabe que ele foi o goleiro do Real Madrid, né?
8: Ele teve uma passagem no Real Madrid, não teve sucesso, mas teve sucesso na música. Tá bom também, ganhamos um dia.
19: Bicho. Bom dia, Paulo aqui de Caçapava.
7: Fala, Paulo.
19: Sentido Campo de Jordão, na Floriano Rodrigues Pinheiro. Trânsito fluindo normal.
7: Que legal.
19: Um ótimo dia aí, uma ótima terça-feira pra todos.
7: Valeu, meu irmão.
19: Quero participar do
7: Ó.
19: Da Mix.
7: Pix da Mix. Pix da Mix. Mix, Pix, Pix da Mix. É o pessoal mandando aqui pra gente.
20: Olá, muito bom dia.
7: Bom dia.
20: Aqui é a Ariane, passando pela Cambuí, no sentido ao Putim. Trânsito aqui fluindo normalmente, mas com bastante de movimento de carro. Tudo tranquilo, né? Sem nenhum acidente. E a rádio que eu escuto é a Mix. E eu quero participar do sorteio.
7: Valeu, querida.
20: Bom dia a todos.
7: Valeu, bom dia pra você, bom dia pra sua família aí. Um ótimo e excelente dia pra você, viu?
21: Israel, falando de polícia, nós temos que parabenizar aí o secretário Rafael, aproveitou antes, E ontem a Guarda Municipal fez uma operação na Vila Iracema e apreendeu mais de 130 quilos de droga, armas e dinheiro.
7: Tem três dias isso, né?
21: Apreendeu três, ainda mais dias. Cinco meliantes lá.
7: Não soltou aqui. Ainda.
21: Parabéns, sem trocar um tiro sequer. Fizeram a apreensão lá de forma muito assim, ó, exemplar. Um grande dia a todos aí, abraço.
7: Valeu, querido, obrigado, viu? Um abraço pra você. E claro, o secretário Rafael é um parceiro nosso aqui do Jornal da Mix, é um amigo pessoal aqui, a gente vai acompanhando o que tá acontecendo na cidade.
0: Bom dia, Israel. Bom dia, Felipe. Bom dia a todos os ouvintes.
7: Bom dia, campeão.
0: É Carlos André falando aqui. Um ótimo dia abençoado aí pra todos nós. Energia positiva sempre.
7: Amém.
0: Andando aqui agora.
7: Bater palma pro sol, né?
0: Pela Ayrton Senna, sentido São Paulo. Trânsito fluindo aí. É, normalmente.
7: Pô, que fim de agência é brincadeira, hein, velho?
0: E comecei a ouvir a Rádio Mix ontem e adorei. Agora é minha rádio preferida, hein?
7: Que legal, cara.
0: Parabéns aí a todos e um ótimo dia aí pra todos nós.
7: Valeu, meu irmão. Valeu, querido. Obrigado, viu? Obrigado pela sua mensagem. A gente aqui prestando serviço desde as primeiras horas da manhã. E você pode contribuir com essas e outras informações mandando a mensagem aqui no WhatsApp da Mix.
1: Bom dia, Israel. Bom dia, Felipe. Tudo bem com vocês?
7: Bom dia. Bom dia.
1: Saindo agora aqui de Jambeiro, moro numa chácara aqui, próximo ao quilômetro 17,5 aqui, sentido litoral. É, tá muita neblina aqui ainda.
7: Neblina?
1: Mas o trânsito tá fluindo bem. Acabei de passar no pedágio, né?
7: Isso,
1: sentido São José.
7: Ó.
1: Que eu trabalho em São José.
7: Que isso.
1: E tá tudo tranquilo. Graças a Deus. Bora trabalhar.
7: Calma.
1: E eu vou mandar umas fotos pra você ver a neblina. Como
7: acabou
1: tá.
7: De mandar.
1: E agora
7: mandou.
1: Já passou o pedágio, já começou um sol. É incrível, né?
7: É mesmo.
1: O
7: é
1: céu
7: Deus,
1: é incrível.
7: Né?
1: Um é ótimo dia e a rádio que eu ouço, com certeza, é a Rádio Mix.
7: Nossa, tem
1: um
7: uma. Dia valeu, obrigado, minha querida, viu? Obrigado. Final do telefone 4042. Obrigado pela mensagem. Tá uma névoa lá em Jambeiro, hein, Filipão?
8: Não, pelo que a gente pode ver no sistema de monitoramento aqui da Rodovia dos Tamoios, realmente tem trechos ali do Planalto, em Jambeiro, em Paraibuna, com essa neblina pesada. Mas como diria minha avó, neblina baixa, sol que racha.
22: Bom dia, Israel. Bom dia, Rádio Mix. Anderson aqui da Zona Norte. É, Via Norte e Sebastião Roberto, por enquanto, tudo sossegado. Não tá aquela bagunça por causa das obras. Tá tudo certo. Quero participar do sorteio. Tamo junto. Bom dia a todos.
7: E a voz do Anderson aqui, hein? Você é louco, hein?
8: O Melão.
7: Você é louco. Tudo bem aqui, Anderson?
23: Bom dia. Aqui é a Mônica. Estou na Tamoio, sentido Putinho. O trânsito está ótimo.
7: Legal.
23: E quero participar do Pix. E a rádio que eu escuto é a Mix?
7: É isso, é a Mix. É isso aí, Rádio Mix. Vão aí. Cadê? Mais mensagem pra você sintonizada aqui agora, 6h59. Tô estourado, hein, pro break comercial.
24: Bom dia, Israel. Tudo bem?
7: Bom dia,
24: Felipe. Tudo
7: bom certinho? Dia.
24: É, quem tá falando aqui é o Adão Carlos de Caçapava.
7: Fala, Adão.
24: Estou passando aqui em frente à Ultragás. Trânsito normal. A rádio que eu ouço é a Mix todas as manhãs.
7: Que legal, cara.
24: Me coloca aí pro sorteio. E em relação a Caçapava, tem um bairro chamado Panorama,
7: conheço,
24: que os moradores já apelidaram de Buracorama. Vamos lá, prefeito, vamos dar um olhar aí mais severo aí.
7: Se alguém conseguir falar com o prefeito Ian, me avisa, viu, qual é a fórmula mágica da receita do bolo aí, que a gente vai tentar falar com ele também ao vivo aqui.
25: Bom dia, Israel, bom dia, Felipe.
7: Bom dia.
25: Tranquilo?
7: Bom dia.
25: Jefinho, motorista de aplicativo de São José dos Campos, aí do Morumbi, sentido Vila Industrial, trazendo uma filha à escola, trânsito normal. A rádio que eu ouço é Mix. Boa terça-feira, tamo junto.
7: Valeu, valeu, valeu. Só mais uma mensagem aqui pra gente sair pro intervalo comercial, né? Porque é o seguinte, a gente tá estouradinho aqui, né, no nosso break. Vou soltar só mais duas aqui, só pra gente sair fora, viu, Felipe? Calma aí, porque o Felipe tá com frisson pra soltar o break.
26: Meu amigo Israel, bom dia, Felipe. Bom dia,
7: bom
26: demais
7: dia.
26: Que tá na rádio aí. Forte abraço a todos vocês. Ótima terça-feira abençoada a todos nós aí. Eu acabei de chegar aqui no Urbanova, sentido Novo Horizonte até o Urbanova, tá tranquilo, beleza? Passei aqui, tá 100% a rua aqui, só o sentido botando pra cidade que tá tudo embaçado, hein? Muito carro parado, muito devido aí o trânsito das escolas, né?
7: É.
26: Mas beleza, bom dia pra todos nós aí, tá bom? Um abraço aí, a Rádio Biscoito, que é mix, hein?
7: Valeu,
26: é mix querido. Na cabeça, 100%
7: é
26: mix.
7: Isso,
26: um abraço
7: é isso.
26: A todos vocês aí.
7: Obrigado, queridão.
2: Bom dia, Israel, bom dia a todos os ouvintes aqui da Mix. Aqui é a Amanda, da Zona Leste. Tô aqui na região do Nagumo. Aqui hoje tá mais tranquilo, viu, Israel?
7: Tá mesmo?
2: Coloca aí pra participar do sorteio do Pix.
7: Tá concorrendo,
2: valeu.
7: Minha amiga.
2: Só pra avisar, hein? Todo dia aqui ligadinha na Mix, esperando o meu
7: legal.
2: Dia pra ganhar esse sorteio aí. Valeu!
7: Que legal, vai chegar o seu dia, viu? Tá todo mundo ganhando aqui o sorteio na Rádio Mix. Agora 7:01 da manhã. Deixa eu ir pro intervalo comercial, senão o Felipe dá uma pancada em mim aqui. Valeu, valeu, valeu. Vamos aí.

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7: Olha só que legal a mensagem que eu recebi agora aqui no WhatsApp, hein? Felipe, o dia que você usar fone de ouvido, Cristo do céu, vai ser ótimo, hein?
8: Bom dia, Israel. André aqui de Caçapava, do Grupo CRS. Me coloca no Pix aí. Tô aqui ouvindo a Mix. E a Mix não para, não.
7: Grupo CRS não para. É isso aí, Andrezão. Abração pra você, meu amigo. Esse aí, irmão, viu? Esse é um brother, viu? 981-128000, 981-128000. Você participa aqui do sorteio da Mix e, claro, falando sobre as principais cidades do Vale do Paraíba, a gente prestando serviço com você. Vamos lá.
9: Bom dia, Batman Robin. Esqueceram do apelido, né? André aqui de Caçapava. Estou aí no sentido São Paulo, né? São José dos Campos. Passando pela Pilco ali, novo, tudo ok, trânsito tudo beleza dos dois sentidos, beleza? A rádio que eu ouço é a Mix.
7: Beleza, campeão.
9: Um abraço.
7: Obrigado, viu? Obrigado, um abraço pra você. Vamos aqui, trazendo informação e prestação de serviço pra você todos os dias.
10: Olá, muito bom dia a todos. Passando aqui agora pela Tamoios, quilômetro 1, próximo à Vila Nair. Trânsito fluindo normalmente, sentido litoral norte, como sentido centro. Gostaria de participar aí da promoção. Quero ganhar o Pix e a rádio que eu escuto é a Mix.
7: É isso.
10: Passei a informação aí e esqueci de deixar meu nome. Meu nome é Márcio.
7: Valeu, Marcião. Obrigado. Viu a última mensagem aqui antes da entrevista.
11: Bom dia, Israel. Bom dia, Filipinho. Como é que vocês estão aí?
7: Bom dia.
11: Coloca meu nome na promoção aí. Libera esse Pix aí pra gente.
7: É,
11: Israel.
7: Isso, né?
12: Essa voz eu conheço, é o mineiro.
11: Tira o escorpião da carteira aí, meu irmão.
7: Quem?
11: Tá louco?
7: Eu?
11: Ó, você fez o convite do café aquele dia. Vou cobrar, mas não é qualquer café, não. Tem que ser café bom, hein?
7: Então não vem aqui, não, porque não tem café bom, não.
11: É, praticamente um sommelier de café, né? Fechou, irmãozinho? Desde as 4:30 da manhã aqui com meu outro parceiro, Houston Naves.
7: Fala pro Houston atender o telefone, então.
11: Fazendo uma operação aqui.
7: Fala pro Houston atender o telefone.
11: Mais informações.
7: Então pede pro Raul mandar no meu WhatsApp, que safado não manda mensagem pra mim, né? E safado não manda mensagem, no bom sentido, que o Raul é meu irmão. 7:05, agora falando ao vivo, eu agradeço aqui a atenção com o jornalismo da Mix, eu tô com o secretário de manutenção de São José dos Campos, o Bruno Santos, que gentilmente atende o jornalismo da Mix. Fala, Bruno, tudo bem, querido? Quanto tempo? Bom dia.
13: Bom dia, Israel. Quanto tempo. Bom dia a todos que acompanham o Jornal da Mix. É um prazer e agradeço a oportunidade de estar aí à disposição.
7: Que isso.
13: Prestando contas à população aí de São José com a grande audiência da Mix.
7: Cara, você só pega, eu vou falar no bom sentido, viu? Eu vou falar que é rabo de foguete, porque assim, a secretaria que você tá tocando aí, que você tá comandando, é uma secretaria ótima, excelente, ajuda as pessoas, mas vou falar no bom sentido, viu? Eu vou falar que é rabo de foguete, porque assim, a secretaria que você tá tocando aí, que você tá comandando, é uma secretaria ótima, excelente, ajuda as pessoas, mas o seu

0: José, há muitos anos tem esse cuidado muito bem realizado, né, pelos outros secretários que já passaram, desde a época do prefeito Emanuel, do Cury, do Felício, do nosso próprio prefeito Anderson com o Minoro. Então existe um grande trabalho, é um valor da cidade, né, ter uma cidade organizada, limpa e bem cuidada. A população reconhece isso há muitos anos e a gente tem dado continuidade nisso e tentado melhorar aquilo que é possível para melhorar a qualidade de vida da população.
1: Ô Bruno, hoje a gente vê aí São José dos Campos uma cidade muito, mas muito arborizada, né? Uma cidade aí que tem pontos de galhos na cidade inteira. E aí a Defesa Civil do Estado de São Paulo alerta para esse final de semana que vai ter possibilidades de chuvas. Você falou para mim agora há pouco que é onde tem a maior tipo de demanda, principalmente nos canais de comunicação da população com a prefeitura, é a secretaria que você comanda, que é a manutenção da cidade. Hoje o problema maior é a poda dessas árvores. Qual que é o problema maior? Qual que é o ponto de maior atenção que você toca aí na manutenção josense?
0: Ô Israel, é perfeito. Hoje, a nossa maior demanda de solicitação no 56 refere-se realmente à arborização. Uhum. Muitas vezes as pessoas querem realizar a supressão, mas existe todo um acompanhamento técnico através da Secretaria de Urbanismo, nosso amigo secretário Manara, que a equipe técnica avalia se aquela árvore pode ou não ser suprimida. Quando ela não pode, nós então realizamos a poda. Mas normalmente as pessoas, infelizmente, às vezes querem tirar uma árvore que está sadia. E a prefeitura segue a legislação. Com relação à poda, nós temos uma força-tarefa que nesse período de estiagem a gente aproveita que não está chovendo e cria um grande grupo de trabalho para que de forma preventiva a gente realize as podas nas árvores atendendo a demanda da população através do 56. Isso acontece o ano todo, mas nesse período de estiagem a gente intensifica para nos prepararmos para as próximas chuvas, né? Nós sabemos que as mudanças climáticas estão aí cada vez mais intensas, né? Então a gente tem se preparado. Nosso prefeito Anderson, ele prioriza essas ações preventivas para minimizar qualquer tipo de problema para a população. Infelizmente, a gente sabe que chega uma grande chuva, um grande vento, às vezes até uma árvore sadia, saudável que está plantada em nossa cidade, pode vir um forte vento e derrubá-la. Mas a gente tem feito esse trabalho preventivo, existe todo um acompanhamento técnico para dar agilidade ao atendimento da população.
1: Agora que você está sintonizado em 94.9 FM, 7:09 da manhã, eu estou ao vivo com o Bruno Santos, secretário de manutenção da cidade de São José dos Campos, gentilmente atende o jornalismo da Mix nesta manhã de terça-feira. O Bruno, teve um problema há pelo menos duas semanas que a gente ficou descendo a ripa aqui na Sabesp, porque foi por conta do abastecimento de água em São José dos Campos. A Sabesp, eu não gosto de fazer juízo de valor, mas nesse caso vou fazer. A Sabesp mentiu, né? Ela mentiu veementemente, falando que, olha, nós vamos cortar tal dia a água na cidade de São José dos Campos, cortaram um dia antes e falaram que iam retomar em 48 horas, demoraram quase 120 horas para retomar a água, ou seja, 4 dias ininterruptos aí, com falta de abastecimento, 4, 5 dias aí, e aí depois mais uma semana com problemas na cidade com falta d'água. Jogaram o problema pro colo da Prefeitura de São José. Eu conversei com o Jorge Assad, que é o diretor da Prefeitura, é um parceiro, é um amigo. O Jorge Assad falou o seguinte, diretor do Procon, né? Falou o seguinte: Israel, a gente já notificou a Sabesp e a Sabesp em São Paulo não estava sabendo. Hoje, a gente tirando a prova dos 9, eu sei que a prefeitura, no momento que cortaram a água de São José, a prefeitura ficou sabendo e vocês já informaram a Sabesp. Você que toca a manutenção da cidade provavelmente deve ter tido aí informações a torto e à direita por conta dessa falha de abastecimento. Dias depois, faltando água na cidade. Vocês também entraram em contato com a Sabesp? Como é que foi aí esse meio tempo? Como é que vocês fizeram esse trabalho específico com a Companhia de Água do Estado de São Paulo?
0: Israel, infelizmente o ocorrido, né, pelo péssimo serviço da concessionária Sabesp, que infelizmente presta aqui na cidade de São José dos Campos, quando nós tivemos o conhecimento da antecipação da manutenção por um problema técnico deles, pegando não só a prefeitura, como principalmente toda a população de surpresa, isso foi uma tremenda falta de respeito e de cuidado com a nossa população. Então nós notificamos a Arcesp, que é o órgão que controla e fiscaliza a concessão com os municípios, municípios. Fazemos também as aplicações das multas, conforme prevê o contrato de concessão. Nós temos um trabalho árduo e duro no sentido de fiscalização da concessionária. É uma prioridade do nosso prefeito Anderson.

0: professor Israel, a gente fiscalizar é olhar o contrato, ver aquilo que pode ser punido, multado e notificar o órgão de controle do estado com relação à concessão, que no caso é a Arcesp. Então todo esse trabalho foi feito, infelizmente teve o seu ocorrido, a própria prefeitura também foi prejudicada, principalmente nas unidades de atendimento à população, como as unidades básicas de saúde. As nossas equipes da Secretaria de Manutenção da Cidade prestaram todo o apoio para a infraestrutura de atendimento à população, os equipamentos públicos do município, abastecendo as águas, porque aqui em São José nós temos alguns poços artesianos de responsabilidade do município, da secretaria, então a gente também fez esse trabalho em conjunto. Mas infelizmente a Sabesp prestou esse péssimo serviço mais uma vez e pegando todo mundo de surpresa, mas ela foi notificada, foi autuada e a gente ainda está acompanhando o desdobramento dessas notificações e dessas autuações junto à Arcesp, que é o órgão que fiscaliza a concessão.
1: Pela sua experiência, foi um problema técnico da Sabesp ou foi um problema que a Sabesp quis jogar para o município e falou, olha, aqui tá tudo ok, é a cidade que não tá ok. Foi problema de quem? Me tira a prova dos nove aí.
0: Não, foi problema da Sabesp, até porque a prefeitura, ela não tem abastecimento de água.
1: Sim.
0: Toda a infraestrutura de saneamento, água, esgoto, é da concessionária Sabesp. Então, infelizmente, teve sim um problema técnico que ela teve que antecipar, só que ao mesmo tempo ela não comunicou, principalmente a prefeitura, para que também a prefeitura pudesse comunicar a população, e ela mesma não fez isso com seus próprios clientes. Até o nosso amigo Jorge Zassad falou muito bem. Ela, até um caso de direito do consumidor mesmo, mas eu pago tudo em dia, por que que eu não tô tendo abastecimento? E tudo isso prevê no contrato de concessão os prazos para falta de abastecimento, o que de fato ela não cumpriu e a prefeitura tomou todas as providências. Infelizmente, Israel, a gente tem nessa transição e faz parte de qualquer transição da empresa pública Sabesp para nova Sabesp, infelizmente a gente tem esses ajustes, mas a gente não pode fazer com que essa transição, esses ajustes, a população aqui joseense pague essa conta. Então a gente tem endurecido, fiscalizado, cobrado a pedido também do nosso prefeito Anderson.
1: Ô Bruno, só pra gente finalizar, a gente tá vendo aquelas obras ali que estão acontecendo na Sebastião Gualberto, aquela obra de duplicação da via, tem o acesso à Avenida Fundo do Vale, vai ficar bacana ali a entrada do Parque da Cidade. Qual que é a previsão de entrega? Sei que também é muito cíclico a gente falar sobre isso, mas você que tá por dentro aí também, a sua secretaria, ela mexe com praticamente tudo aí na cidade. Você teria uma estimativa de quando que teremos aí uma finalização? Que eu passei, acho que foi anteontem ou ontem ali na frente, já fizeram aquele arco por cima, já fizeram aquele anel superior ali, já está quase pronto. Mas entrega prevista ali para a melhoria da população, já temos aí uma data estimada da prefeitura para com a população joseense, Bruno?
0: Ô Israel, a previsão da gestão do nosso prefeito Anderson é o ano que vem, mas são etapas, né?
1: Uhum.
0: Algumas etapas foram um pouco prejudicadas pela desapropriação, que ainda dependíamos de decisões judiciais.
1: Sim.
0: Essa obra, ela é de responsabilidade da Secretaria de Mobilidade, do nosso amigo secretário Glaucio.
1: Uhum.
0: E também existe a expectativa dessas etapas serem entregues ao longo de 2026 e a conclusão da obra, a previsão é 2027. Mas a prefeitura, através da Secretaria de Mobilidade, tem realizado uma agilidade para tentar entregar essa obra o quanto antes, até pela grandiosidade e pelo benefício que vai trazer a mobilidade das pessoas naquele trecho, tanto que liga a região leste com a região central, região sul, região sudeste, oeste, como também a região norte, que também ali vai ficar muito bonito, vai ser uma via duplicada, vai trazer um outro aspecto de mobilidade para a população que circula ali. É uma prioridade do nosso prefeito Anderson, esse projeto, essa obra faz parte do plano de gestão e a expectativa é a conclusão em 2027.
1: Bruno Santos, secretário de manutenção da cidade. Brunão, obrigado, viu, cara? Tava com saudade de falar com você. Nosso microfone da Mix estará sempre aberto e à sua disposição. O que você precisar, fala com a gente sempre ao vivo aqui, tá bom, Bruno?
0: Obrigado, Israel, um bom dia, obrigado pela participação, a Secretaria de Manutenção da Cidade, assim como nós, sempre à disposição, e aproveitar a audiência da Mix, agradecer toda a nossa equipe da manutenção da cidade,
1: isso,
0: os homens e mulheres, que todos os dias, debaixo de chuva, de sol, estão nas ruas entregando o seu melhor, com muito amor, dedicação, para entregar uma cidade limpa, organizada, e devolver sempre uma qualidade de vida melhor à população josense. Um grande abraço aí, um bom dia.
1: Valeu, querido, fica com Deus, até mais.
0: Até mais.
1: Valeu, agora 7:16. Muito obrigado pela sua audiência. Vamos falar um pouquinho de estradas aí, Filipão.
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1: Aqui você tem voz, fala aí.
3: Bom dia, Israel, tudo bem?
1: Tudo.
3: Sueli aqui do Fretamento novamente, todo dia aí com vocês. A rádio que eu ouço é a Rádio Mix. Sobre Caçapava, sou moradora de Caçapava, tá um caos. Aquela Avenida Brasil.
1: Ai, meu Deus do céu.
3: Gravado ali já faz semanas.
1: Ai,
3: já.
1: Meu Deus. Tá tudo lindo.
3: Esse prefeito nosso tá na hora de sair faz tempo já. Ninguém tá aguentando mais. Prefeito TikToker. Obrigado.
1: É, o prefeito não fala com a gente.
3: É a Rádio Mix.
1: Valeu, minha amiga. Obrigado, viu? Final telefone 9620. Ô, prefeitão, fala com a gente aqui, prefeitão. A gente quer responder o pessoal. A gente quer responder o pessoal aqui. Hein, prefeitão? Fala com a gente aqui ao vivo, o senhor grava vídeo aí para o Instagram, fala com a gente. Qual é a diferença do senhor gravar o vídeo ou falar com a gente ao vivo? A gente quer só conversar. A gente não quer falar de pedido de cassação nem nada. Já vamos ser bem direto, peraí, Filipão. Já vamos ser bem direto. A gente quer falar do que tá acontecendo na cidade. Tá com um buraco. O senhor tava falando ali de baba de cupim, de uma nova tecnologia, tem que colocar isso nos bairros. Tem o panorama que tá virando buracorama. Tá virando Grand Canyon lá. Grand Canyon. Não sei se o senhor já foi no Grand Canyon, mas tá parecendo Grand Canyon lá. Fala com a gente ao vivo aqui, prefeito.
4: Não, isso é importante ressaltar que a gente fez o pedido de entrevista antes
1: da polêmica. Quantas vezes, Filipão?
4: Não, foram pelo menos 10 vezes. Só que antes da polêmica, uma semana antes de dar todo aquele chabu na cidade de cassação, não caça, caça, não caça, a gente já tentou entrar em contato porque a gente tem essa agenda com os prefeitos, prefeitos de diversas cidades.
1: Não sei se ele tá com raiva aqui de eu ter falado com o Gabriel. Eu vou falar bem a real aqui. Não sei se o prefeito tá com raiva de que eu falei com a oposição, com o Gabriel
4: Piauí. Foi antes.
1: Não, tudo bem, Felipe. Tudo bem, a gente falou com ele antes. Só que a gente falou com a oposição porque a situação, que é a prefeitura, ninguém fala com a gente. E isso não é culpa da assessoria de imprensa, tá? Porque a assessoria de imprensa de Caçapava faz um trabalho bom. Não faz um trabalho ruim pro município. Faz um trabalho ótimo, é um amigo meu que tá lá. É um colega meu, é o Marcos Buques que tá lá à frente da assessoria de imprensa. Então ele leva a informação, eu conheço a índole, eu conheço a proficiência técnica do Marcos Buques. Agora, se não querem falar com a gente, eu vou deixar a população aqui falando. Caçapava tem que resolver esses problemas no município. E aí o prefeito tá com raiva do pessoal falando que ele é prefeito de TikTok. Eu não tenho nada a ver com isso. Eu não tenho nada a ver com isso. Nada a ver. Se o prefeito tá gravando o vídeo e não tá falando com a gente, aí não é problema meu. Manda sua mensagem no 981-12-8000.
5: Bom dia, Israel. Bom dia, Rádio Mix.
1: Bom dia.
5: Paulo, motorista de aplicativo.
1: Fala, Paulo.
5: Bem-vindo à Zona Leste, sentido Zona Norte. Tudo livre. Tudo livre. Zona Norte, tudo tranquilo.
1: É isso.
5: Trânsito, tudo fluindo muito bem. Quero participar do Pix, hein? Sorteio aí, tamo junto.
1: É isso, 981-12. Obrigado, meu amigo. 981-12-8000. 981-12-8000. Você manda mensagem que aqui você tem voz.
6: Bom dia. Tudo bem? Eu estou passando aqui, São José, aqui.
7: Estou passando aqui em frente ao.
6: Na altura do Mercadão Max aqui.
7: A rádio que eu ouço é a Mix.
6: Ontem teve um acidente aqui, hoje tá fluindo bem aqui.
1: Valeu, Márcio. Obrigado pela sua mensagem, obrigado pela sua informação. Vai mandando mensagem aqui pra gente ao vivo no Jornal da Mix.
8: Bom dia, Israel. Bom dia, Felipe. Bom dia a todos os ouvintes
1: bom
8: da
1: dia.
8: Rádio Mix. Aqui quem fala é o Rodolfo, morador da Zona Norte de São José dos Campos. Nesse momento eu tô retornando da Zona Sul pra Zona Norte, né? Que eu vim trazer a minha esposa no trabalho dela. E sobre o pessoal lá do Urba Nova, né? Uma assim, alternativa, né? Que o pessoal pode de repente estar tentando. Saí ali pelo Jaguari, pegar o finalzinho ali da via Jaguari,
1: sim,
8: já interliga o final ali da via Norte, já saí do centro ali de São José.
1: É, exatamente, mas tem que saber quem é que tá disposto a pegar aquela estradinha de terra ali antes de pegar o acesso pra Univar, porque ninguém que tá querendo sujar o carro, né?
9: Bom dia, Israel, aqui é Leandra, motorista de aplicativo, eu tô aqui na região do Jardim das Indústrias. Cassiano Ricardo.
1: Uhum.
9: E por enquanto o trânsito tá tranquilo. Eu ouço a Rádio Mix. Me põe aí no Pix da Mix.
1: Valeu, minha amiga, obrigado, viu? Final do telefone 5747, a Eliandra mandando a mensagem aqui pra gente ao vivo, viu? A Secretaria de Manutenção da Cidade na audiência, qualquer coisa estão à disposição, é o Richard. Richard, abraço pra você, Richard.
10: Olá, bom dia.
1: Meu nome
10: é Zeldinha, Elizelda do Putim, passando aqui pra falar que o trânsito tá tranquilo aqui na região do Putim, via Cambuí, e estou indo trabalhar nesse momento. Desejo a todos um bom dia. Quero participar do Pix. Bom dia a todos.
1: Valeu, obrigado, minha amiga. Obrigado pela sua mensagem. Obrigado também pela sua prestação de serviço aqui. Você agora tem um companheiro, tá? Você tem um protetor a partir de agora. Se o Vale não tinha, agora tem, tá? Tem agora um protetor pra você.
11: Bom dia, Israel. Aqui é o Vitor Hugo de São José dos Campos.
1: Bom dia.
11: Passando aqui pela Marginal da Dutra, próximo ao supermercado Max. Travado, como sempre, né?
1: É isso.
11: Todo santo dia nesse horário da manhã.
1: É isso.
11: Tudo travado ali.
1: É isso, Vitão.
11: A rádio que eu escuto é a Rádio Mix.
1: É a Rádio Mix.
11: Quero participar do Mix aí, Israel.
1: Valeu, campeão. Nossa. Fica aí que a gente vai sortear hoje só no final, porque ontem eu dei dinheiro adoidado pro pessoal aqui. Manda sua mensagem no 981128000. Só vale mensagem de áudio.
12: Bom dia, Israel. Beleza, rapaziada da Mix aí, ó. Chamizão Félix. O prefeito que Caçapava agora tá privatizando o estádio lá pro... Um time de SAF lá, vai acabar o futebol amador de Caçapava, só tem três campos só. E vai privatizar o estádio nosso lá agora.
1: É mesmo,
12: lá.
1: Não sabia disso não. É mesmo, sabia disso não. Agora coloca a vinheta pra mim aí, ô Filipão. Vinheta e vamos pras trilhas que a gente tem coisa pra falar aqui no jornal. Vamos lá, Filipão.
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1: Bom, agora 7 horas e 23 minutos, são mandados agora 5 de busca e apreensão, 5 mandados de busca e apreensão em residências e concessionárias de São José dos Campos. Alvos suspeitos de organização criminosa, lavagem de dinheiro e também agiotagem. Informação que chega, as viaturas da Polícia Civil do Estado de São Paulo estão aí na região da Zona Sul de São José dos Campos. Foram avistadas nesse momento na Avenida Ouro Fino. Atenção, hein? Ali na Avenida Ouro Fino, e ali tem uma obra na cidade de Jardim, meu irmão. Que se a polícia bater lá, vão pegar alguém, hein? Tô dando um mapa da mina, hein? Vão pegar alguém ali, hein? Atenção, você que vai pra Avenida Ouro Fino, fique atento. Temos viaturas aí da Polícia Civil, nesse momento, rodando em São José dos Campos, concessionárias e residências, concessionárias de veículos. Atenção, você que está nos acompanhando nesse momento, 7h24 da manhã. Na Embraer tivemos um problema ontem, o Felipe Alves atualiza a informação para você. Felipão, a informação que chegou é de que um homem teria sido mandado embora da Embraer, ele não gostou, foi no banheiro, puxou uma arma, puxou um revólver, puxou um berro e falou que ia matar todo mundo, é isso, Felipão?
4: Vamos lá por partes, Israel, porque esse assunto é muito polêmico. A gente tem a parte, o lado da Embraer, o lado do Sindicato dos Metalúrgicos, e no meio disso tem a verdade, né? Eu fui procurar saber das informações, tenho familiares, tenho os conhecidos em vários setores da Embraer. O que aconteceu? A informação que teve pra polícia foi chamada por volta do meio-dia, entre as 11h30 e meio-dia de ontem, pra Embraer, que um funcionário foi desligado da empresa e ficou revoltado e apareceu com uma arma lá, não sei se ameaçou colegas, se tentou o suicídio ali no local, só que os colegas, né, viram que ele estava armado. Não se sabe se ele levou a arma, estava no carro dele, se estava no armário dele. Enfim, ele apareceu com uma arma, um revólver, né, no local. E rapidamente foi contido pelos colegas, pelos chefes ali. E a polícia foi chamada. Nisso ele entrou em desespero e acabou se trancando no banheiro. O prédio, que é o F220, ali é um dos principais prédios que trabalha ali na finalização das aeronaves antes da entrega, né? Os detalhes finais, foi evacuado no momento. Os demais prédios em volta, né, não foram afetados por essa paralisação, mas todos os funcionários que não tinham uma relação próxima com esse funcionário que entrou em surto, né, a gente não sabe se foi um surto psicótico, o que, que aconteceu, se ele entrou em desespero pela demissão, os funcionários que não tinham ligação com esse funcionário foram encaminhados ao F60, que é um galpão ali perto, e todos os envolvidos, todos os amigos, os companheiros próximos desse funcionário que teve esse problema, foram ouvidos ali, foram reunidos e ouvidos pela polícia. A informação que eu vi nas redes sociais, que a Embraer saiu estourando armário, saiu revistando, não foi essa, não foi bem assim. Realmente teve, eles arrombaram o armário desse funcionário que estava portando a arma, mas os demais funcionários não tiveram essa violação nos equipamentos pessoais, tanto nos armários quanto nas mochilas. Os funcionários amigos, né, desse rapaz, sim, tiveram uma revista, até por ter um histórico, né, não sabiam se ele estava sozinho, se ele tinha algum companheiro, mas dentro dessa história, Israel, é bom a gente esclarecer aqui que tiveram muitas dúvidas geradas por informações controversas, mas o que eu pude ter de informação de funcionários do F-22, o F-220, foi isso. Um funcionário entrou em surto devido à demissão, não se sabe se ele levou a arma, se a arma já estava com ele no armário. Ele apareceu com um revólver, tentou ali, não sabe se acertar alguém ou tentar o suicídio, né? Mas foi contido rapidamente pelos colegas, chamou a polícia atendeu e foi isso. A Embraer se pronunciou, né? Em nota, falou que está prestando ajuda à investigação, vai disponibilizar, né, as câmeras de segurança. Ainda não se tem um BO oficial para a gente ter, né, finalizar a investigação, mas a investigação segue, qualquer detalhe complementar a gente dá aqui no Jornal da Mix, Israel.
1: Perfeito, Felipe, obrigado pelas informações, a gente vai trazendo mais informação para você. Em Jacareí, a prefeitura está reforçando durante o mês de agosto ações de combate à prevenção contra escorpiões. Equipes da Vigilância em Saúde fazem buscas diurnas e noturnas em locais onde houve registros de aparecimento dos animais, incluindo escolas, parques, áreas verdes e tudo mais. A programação continua nessa semana, amanhã a ação será à noite na Escola Municipal Professora Irineu Hidalgo Sanches, no Jardim Esperança. Também são previstas novas buscas em Jacareí no dia 24, na rodoviária da cidade, também na Escola Professora Silvia Aparecida Rezende. Em caso de aparecimento aí de escorpião, a orientação é não tentar pegar o animal, só se você for besta, né, pra pegar um animal desse na mão, né? Se você for uma mula, você pega um animal desse na mão, né, cara? E assim, cara, eu
4: admiro... É um bicho traiçoeiro,
1: não,
4: né?
1: Não, eu admiro a assessoria de imprensa da prefeitura de Jacareí escrevendo esse release, cara. Não pegue o bicho na mão, porque tem muito idiota que vai pegar um escorpião na mão, né, cara? Pra que pegar um escorpião na mão? Hein, Felipe?
4: Ah, complicado.
1: Que isso? Pra que pegar um escorpião na mão?
4: Como falam, né, aí você gosta do pessoal da roça, como falam na roça, ideia de Jerico. Daí
1: é um idiota, né?
4: Não, e o importante é ressaltar que até no escuro ele
1: brilha?
4: Ele brilha no escuro, então você.
1: Igual, tipo.
4: Muito cuidado.
1: Ele brilha no escuro?
4: Não, não é que ele brilha, né? Mas ele tem um.
1: Tipo vagalume?
4: Um sistema ali que quando ele tá no escuro, ele tem um sistema ultravioleta que reflete.
1: Eu
4: ali
1: nunca vi isso, não. O sistema ultravioleta tem escorpião, bicho.
4: Isso da roça, né, irmão? Já vi.
1: É isso. 7h30 da manhã, manda mensagem aqui. Você tem voz no 981-12-8000. 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E no final você fala assim, ó, eu ouço a Mix, a rádio que eu ouço é a Rádio Mix. 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
13: Bom dia, Israel. Aqui é a Graziella.
1: Que isso?
13: Da região
1: Sim.
13: Leste, São José dos Campos. Como sempre, a Dutra nesse trecho aqui de Junho de Melo até ali no Vista Verde, mais ou menos, Jardim da Granja, está complicado. Volume de carro muito alto. Infelizmente, a obra não chegou aqui até a gente ainda, mas fica muito difícil. A gente tem que sempre...
1: Eu imagino.
13: Adivinhar se a gente sai mais cedo de casa não para trabalhar, para não chegar atrasado.
1: Ai, ai.
14: Beijão.
1: Valeu, pai. Outro. Valeu, Graziella, valeu. Obrigado pela mensagem. Final do telefone 0839 981 1281. A mensagem só pode ser por áudio, viu? Tô pensando, mandando mensagem por texto, eu não vou ler nenhuma aqui, nem ligação.
14: Agora eu estou aqui na Avenida Sapelana, o trânsito tá todo parado aqui. Eu sou que tem algum compromisso para sair de casa, pra sair um pouco mais cedo.
1: Santa Helena? Santa Helena é lá na zona leste de São José?
4: Tem um bairro Santa Helena ali na região do Novo Horizonte, mas aqui o que mostra pra gente, manda a cidade, né, o bairro certinho, pra gente apurar aqui, a nossa ouvinte, mas aqui em São José dos Campos, na zona leste, pelo que mostra aqui o nosso mapa de monitoramento, tá tranquilo, Tancredo Neves, tanto quanto a Pedro Frige, você vai encontrar problemas quem vem da zona leste pro centro apenas na marginal do Max Atacadista, que já tá ali com quase 2 quilômetros de congestionamento.
15: E aí, meu amigo Israel, Deus abençoe seu dia aí. Estamos aqui, somos de Taubaté, trânsito normal aqui em Taubaté, Caçapava. Manda um abraço aí pra rapaziada da Império aí. Deus abençoe. Coloca meu nome aí no sorteio aí. Tamo junto.
1: É isso aí, ó. O homem tá animado agora, 7h33 da manhã. Que animação, hein, patrão?
16: Bom dia, Israel, que é o Bruno, motorista de aplicativo, Zona Sul. Agora o trânsito aqui tá tranquilo. Coloca nós no Pix aí. Valeu, obrigado.
1: Valeu, campeão, obrigado, viu? Valeu, Brunão. Vai mandando a sua mensagem, 981-12-8000, 981-12-8000. Você tem voz aqui no Jornal da Mix.
17: Bom dia, Israel, bom dia, Felipe, bom dia a todos os ouvintes aí.
1: Bom dia.
17: Vou fazer uma pergunta. Eu ando bastante aí em São José, querendo ou não, saio aqui da Cajuru, Zona Leste, sempre por Banova, atravesso a cidade, de vez em quando eu vou lá pro Jaguari também. Tô vendo bastante uns postes novos aí, pequenininho, sabe, tipo de câmera, de radar, não sei. Qual que é esses postes aí? Vai ser do quê? Bastante poste novo. Tô vendo a região aí, Cozinho Interlagos, já vi aqui na subida do Cajuru, aqui perto da Igreja Santa Cruz, tem um também. Vi alguns na Tamoios, ali indo pra Zona Norte, eu vim também uns novos desses. Qual que vai ser desses postes aí? Pode informar nós?
1: Peraí, fala aí, Felipe, eu vou ver o que tá quebrando aqui na frente. Fala aí, Felipe.
4: Não, então, amigo ouvinte, o que eu tenho de informação é que eu também moro na região leste de São José dos Campos, na região ali do Novo Horizonte.
1: É
4: e também
1: um caminhão aqui da DHL. Que tá aqui, os caras estão jogando aqui no chão, aqui, pum, pum, pum. Tá gritaria aqui, bicho.
4: Eu também reparei, né, nesses novos postes de metal ali. O que eu pude perceber é que uns familiares meus moram ali no Monte Castelo e bem em frente à casa da minha avó. Instalaram, né, uma câmera do COI, então provavelmente são novas câmeras aí que fazem parte do sistema São José Unida. A gente pode trazer o secretário de segurança para falar dessas novas câmeras instaladas em São José, mas tudo indica que seja aí mais uma medida da prefeitura para aumentar o monitoramento e a segurança da cidade, respondendo sua pergunta.
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4: 7h34.
1: O corpo da atriz Laura Cardoso será velado nesta terça-feira em São Paulo. Tira aí pra mim a trilha, por favor. A cerimônia de despedida acontece no funeral home na zona oeste da capital paulista. Está prevista para ocorrer das 8 horas, daqui a pouco, às 2 horas da tarde. O velório será reservado à família e aos amigos próximos, sem abertura ao público. A atriz morreu nesta terça-feira, aos 98 anos, na sua casa em São Paulo. Informação sobre a morte foi divulgada pela família nas redes sociais. Fernando Faria, bisneto da artista e responsável pela administração do perfil oficial de Laura Cardoso, publicou homenagem à atriz após confirmação da morte. Laura Cardoso foi uma das principais atrizes do Brasil, começou a trajetória no rádio e uma das pioneiras da televisão dentro do nosso Brasil. Nossos sentimentos à família. Agora, 7h35 da manhã, um breve intervalo comercial. Na sequência, a gente volta com novas informações.
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1: 7h38 da manhã, a gente vai falar um pouquinho sobre o Vale Gás, a reportagem da Érica Brás, porque o benefício está disponível para várias famílias aqui também do Vale do Paraíba. Fala, Érica.
22: O Vale do Gás do Povo está disponível desde o dia 10 de agosto. No momento da troca do vale pela recarga do botijão, o responsável familiar informa o CPF e recebe um código via SMS no número de celular registrado no aplicativo Caixa Tem. Este código é uma medida de segurança que libera a recarga na revenda credenciada no Gás do Povo. O Ministério do Desenvolvimento e Assistência Social, Família e Combate à Fome orienta que o responsável familiar não compartilhe seu código de recarga com ninguém. A Secretária Nacional de Integração e Articulação de Plataformas Sociais Eletrônicas, Ana Lúcia Alonso, dá detalhes.
23: Você digita o seu CPF na maquininha da caixa, a maquininha chama azulzinha, e aí você vai receber um código. Esse código é a senha que vem no seu celular. Ela é o que autoriza a fazer a recarga. Então, é muito importante que só você pode saber ele. Quando você entrega esse código, a azulzinha faz o ateste que você é você mesmo e você tem a recarga já garantida.
22: Outra alternativa para a troca do vale pela recarga de gás é usar um cartão com chip da Caixa. Pode ser também o do Bolsa Família. A escolha da revenda credenciada ao Gás do Povo pode ser feita pelo aplicativo Meu Social. O Gás do Povo é uma lei que garante a recarga do botijão de cozinha de 13 quilos para famílias de baixa renda registradas no Cadastro Único. A recarga do vale acontece no dia 10 de cada mês. Famílias com 4 ou mais membros recebem um vale a cada 2 meses. Famílias com 2 ou 3 pessoas recebem um vale a cada 3 meses. Reportagem Érica Brás.
1: 7h40, aqui você tem voz, 981-12-8000, 981-12-8000, manda sua mensagem pra gente.
24: Oi, bom dia, Patrícia aqui do Jardim da Granja, pela primeira vez também escuto a rádio, estou escutando a rádio e já fiquei apaixonada por vocês, viu?
1: Legal.
24: Pela forma que vocês falam com o público, pelas notícias e tudo mais.
1: Que bacana.
24: Gostaria muito de ser aí uma assídua de vocês e serei, se Deus quiser.
1: Amém.
24: Bora trabalhar para a grandeza do Brasil. Ótimo dia a todos vocês e Deus abençoe.
1: Amém, obrigado, viu, minha amiga Patrícia? Já tô sorteando aqui também o Pix da Mix no 981 12 8000. A Patrícia, final do telefone 6657, está concorrendo também. Manda pra gente sua mensagem.
0: Bom dia, Israel. Bom dia, pessoal da Mix. Aqui é o Luiz Fernando, Jardim Paulista. Chegando aqui no Jardim Aquários aqui. Trânsito tá tranquilo. Abraço. Colocando o escritório aí do Pix.
1: Valeu, Luiz. Brigadão, querido. Aqui você pode mandar sua mensagem que a gente dispara ao vivo.
3: Fala, Israel. Bom dia, meu jovem. Você tá bom?
1: Bonzinho,
3: rapaz,
1: você.
3: Pedro Frigio, Vista Verde. Tudo certo. Mais um adendo. Rapaz, essas motinhas elétricas vai matar alguém qualquer
1: irmão.
3: Hora. Ó, comigo agora, saindo do semáforo do Vista Verde,
1: irmão.
3: Me passa dois abençoados pendurados numa motinha dessa elétrica, sem capacete, sem nada, acho que indo pra escola. Criança, passa no sinal vermelho, na frente do carro. Ó, tem que dar um jeito, está um perigo, rapaz. Bom dia pra nós, fica com Deus, coloca no sorteio aí.
1: Valeu, Marton, obrigado, hein? Essa motinha elétrica aí, quem fez, tem que dar um prêmio pra esse cara, viu? Porque é o seguinte, bicho, é um perigo constante, eu também quase ia pegando um ontem. Eu tava indo por Banova, ele tava quase pegando um ali também, arregaçando.
4: Ué, eu critico, você briga comigo, tá vendo? Quando eu vivo na pele do outro.
5: Bom dia, Israel, aqui é o Marcos Motara Yepes. Estou aqui ligado na Rádio Mix. Estou aqui agora no bairro de São Judas. Aqui tá tudo ok, tudo maravilhoso. Ah, e eu quero participar do sorteio da Mix.
1: É nóis, meu querido, é nóis, viu? Obrigado pela mensagem. Vou falar um pouquinho de esporte a partir de agora. O Flamengo chegou perto do Palmeiras agora, hein, Filipão?
4: Realmente, Israel, do último final de semana, o Flamengo venceu por 5-0. Uma máquina de fazer gols, como o Marcelo lá do Urbanova disse ontem. Venceu por 5-1.
1: O Pedro, né? O Pedro é
4: isso,
1: bom.
4: Isso, né? Venceu por 5-1 o Mirassol. Com o resultado, diminuiu para 3 pontos do Palmeiras, que tá em primeiro colocado, né? Mas lembrando que.
1: Você acha que o Palmeiras leva?
4: Cara, o Flamengo, o Palmeiras está num período instável, né? Perdeu de virada nos últimos minutos.
1: E como o Abel é sem noção, né, velho?
4: Você viu ele discutindo com o repórter? O cara trabalhando, véio. O cara é soberbo.
1: O repórter?
4: Ah, o nome dele eu não sei, eu sei que ele é um repórter, um cronista lá do Rio de Janeiro, um cronista esportivo, que fez uma pergunta simples. Nos últimos 2 anos, o que você ganhou de título? Ah, mas eu fiquei em vice da Libertadores. Vice não é título. Aí ele ficou bravo, falou, ah, é que eu ganhei o Paulista. O cara, o Paulista foi em 2023.
1: Não, e outra coisa, ele já discutiu com dois amigos meus, com Pedro Ramiro e com Felipe Garrafa. Nas duas oportunidades eu tava junto deles lá e eu falei assim, meu, esse cara, se ele não tivesse ganhado nada, ele não tinha escapado de tomar uma muqueta, viu, velho, no meio da fonte dele.
4: Não, e tá o Ronaldinho Gaúcho, não sei se você lembra, uma vez ele deu uma entrevista ao Desimpedidos, um canal no YouTube, que ele fala, cara, os bons são gente boa, agora os ruins
1: os
4: são tudo perna.
1: São mala, né, cara? Os pernas são
4: muito
1: mala.
4: Muito mala, tudo bem que ele ganhou vários títulos aí pelo Palmeiras, Libertadores, Copa do Brasil, Brasileirão, mas, cara, tem que ser humilde, não dá. Ele é amigo de todos os repórteres quando tá elogiando ele. Agora fala mal um pouquinho do trabalho e o cara fica desse jeito. Aí não dá.
1: Fica atacado, vira uma lesse,
4: não,
1: né?
4: Não dá.
1: Vira uma lesse.
4: Mas é o que a gente tava falando. O Palmeiras vive a maior instabilidade desde que eu...
1: Isso.
4: Desde a era Abel, né? Que a era Abel começou em 2019 ali, mais ou menos.
1: Uhum.
4: Mas pra mim é a maior instabilidade. Vem tropeçando no Brasileiro, tropeçou na Libertadores, né? Empatou com o Cerro Porteño em 1-1 aqui. Lembrando que essa semana teremos os jogos de volta das oitavas. Então o Palmeiras joga lá em Asunción contra o Cerro Porteño. E eu acho que os paraguaios têm uma grande vantagem, porque empatar fora de casa aqui no Brasil contra o Palmeiras, você joga a responsa tudo para os brasileiros. Mas vamos falar então das competições continentais, começando, Israel, pela competição que você mais ama, a competição amada por Israel Gonestay, a Copa Sul-Americana, que hoje tem jogo do seu time, Israel. Hoje teremos Deportivo Recoleta e Boca Juniors às 7 horas da noite. Lembrando que o Boca venceu por 3-1, jogando em casa no La Bombonera, agora lá no Paraguai. Lá em Asunción.
1: Qual que é o meu time? Recoleta?
4: Tá não, louco? Não, calma, né? Eu vou chegar ainda lá. O Boca tá vai bêbado, fora, né, de casa, manter aí o resultado, pode perder até por um gol de diferença que se classifica. Falando do seu time, Israel, São Paulo.
1: Nosso recebe... time, é o nosso time. São você Paulo é São Paulino recebe... também. Fala aí que você é São Paulino. Fala que você não é. Fala.
4: Não, sou São Paulino, mas não preciso ficar gritando pra todo mundo.
1: Você é São,
4: né,
1: Paulino ou não?
4: Sou São Paulino.
1: É isso,
4: mas
1: então
4: tem uma
1: fala,
4: coisa
1: assuma.
4: Que a gente é imparcial. São Paulo, eu sou
1: eu
4: São
1: sou,
4: Paulo.
1: Eu sou imparcial,
4: nossa,
1: também,
4: São
1: brother.
4: São Paulo tá em nhaca, cara. Nossa, acharam só maconha no ônibus
1: cê
4: São
1: tá,
4: Paulo.
1: Você tá numa. Desde os dias pra cá, desde que a gente começou o jornal, Eu não vou falar que eu sou São Paulo. Eu notei isso. Você não me falou, mas eu notei isso aí. Você tá achando que você é o Thiago Leifert, que você não pode falar e tal? Você tá trabalhando na Globo? Onde
4: não,
1: é que é?
4: Não, a gente tem que manter ali a imparcialidade, né? Porque senão o pessoal. Tem galera que. Torcedor de time é complicado. Você fala que você é São Paulino, os caras vão achar que você puxa a sardinha pro São Paulo. Pelo contrário, aqui a gente mais critica, porque como a gente entende um pouquinho da bola, vê que muita palhaçada acontece. Falando em São Paulo recebe hoje o Bolívar lá no Morumbi. O São Paulo, Israel, que tava com uma sondagem ali pra contratar o James Vardy, lembra dele? Do Leicester.
1: O Vardy é aquele que foi campeão pelo Leicester, que fez uma fumaça, 2 anos jogando ele bem mesmo. Pra caramba.
4: Então, São Paulo,
1: é muito bom. O São de cabelinho arrepiadinho, né?
4: Então, o São Paulo fez a busca dele no mercado, ele que tava sem clube. Só que o jogador de 39 anos fez muita gracinha pra salário, queria um salário muito alto. São Paulo que não tem dinheiro nem pra comprar uma coxinha, um refri, vai contratar um jogador de 39 anos por milhões aí de reais. Não compensa, o São Paulo recuou, cancelou aí, não vai mais contratar o jogador. Falando ainda de Sul-Americano, Israel, o Atlético Mineiro

0: Amanhã recebe o Bragantino, o Tigres vai até Montevideo enfrentar o Montevideo City Torque também amanhã. Já na quinta, o Macará recebe o Santos lá no Equador, lembrando que o Santos ganhou por 2-1 o primeiro jogo. O Olímpia recebe o Vasco lá no Paraguai também, em Asunción, às 7 horas da noite.
1: Na onde?
0: Na quinta, em Asunción.
1: Na Asunción.
0: O Botafogo recebe no Newton Santos.
1: Me manda a sua mensagem aqui pra falar sobre esporte, tá? O Felipe tá falando muita groselha. 981-12-8000. 981-12-8000. Eu vou soltar sua mensagem de esporte aqui, ao vivo no Jornal da Mix, tá? E tá concorrendo também o sorteio do Pix da Mix. Continua, Felipe.
0: E pra finalizar a Sul-Americana, o River Plate recebe lá na Argentina o Santa Fe, Independiente Santa Fe, lá da Colômbia. Esses são os jogos aí das oitavas de final, jogos de volta das oitavas da Sul-Americana. Vamos para Libertadores. Agora, o principal campeonato continental aí de clubes aqui da América do Sul, começando hoje. Libertadores tem seu primeiro jogo hoje. Um jogo polêmico, Israel, um jogo polêmico entre Independiente Rivadavia da Argentina contra o Fluminense. O Fluminense que teve seu técnico demitido, né? O Zubeldía foi demitido após um empate com o Rivadavia na primeira rodada, no Maracanã lotado. Eles conseguiram a proeza de empatar com o Rivadavia. Agora vão até a Argentina. Aí uma vida difícil hoje, às 7 horas da noite. Na minha opinião, eu acho que o Fluminense rodou, cara. Fluminense tá aí num período estável, sem técnico, polêmicas. Tudo bem que ganhou do Palmeiras aí no final de semana. Só que na Libertadores vem tropeçando em horas importantes, como nesse último empate. Uma vida difícil para os brasileiros. Ainda hoje temos Universidade Católica e Estudiantes. Amanhã temos Coquimbo Unido do Chile e o Platense da Argentina. Amanhã também temos Cerro Porteño e Palmeiras, o jogo que a gente falou um pouquinho antes, né? Que o Palmeiras empatou em 1-1 em um jogo com polêmicas, Israel. Claro, a gente fala muitas reclamações que o Palmeiras é ajudado pela arbitragem. Nesse jogo teve um lance do pênalti que, na minha opinião, o árbitro não deu o contato ali, porque o jogador do Cerro Porteño acabou se... ele se encenou ali, parecia que era um ator de uma novela. Se ele tivesse apenas caído, eu acho que o árbitro pensaria e iria no VAR para tentar dar o pênalti. Mas como ele se jogou, aí o árbitro não deu o pênalti, um lance muito polêmico no jogo de ida. Mas, no finalzinho, com a falha do Carlos Miguel, o Palmeiras sofreu o empate e amanhã o Palmeiras decide a vida lá em Asunción, às 7 horas da noite.
1: Asunción. Asunción. Nossa Senhora Aparecida.
0: Então, o Palmeiras decide sua vida lá no Paraguai amanhã às 7 horas da noite.
1: Na onde?
0: Em Asunción. Um jogo difícil para os brasileiros, mas aí, né, a esperança é a última que morre. O Palmeiras que, na minha opinião, na Copa do Brasil vai muito bem, obrigado. No brasileiro já esteve melhor, ainda vive num período instável, né, com essas polêmicas com o Abel. O Abel mais preocupado em discutir com um repórter do que montar seu time direito. E é isso, Palmeiras muito... com uma vida muito difícil na Libertadores. Falando em vida difícil, o Cruzeiro vai até o Maracanã amanhã enfrentar o Flamengo. Jogão.
1: Vai dar Cruzeiro.
0: Você acha?
1: Vai dar Cruzeiro.
0: Olha só, polêmico, hein?
1: Vai dar Cruzeiro. O Cruzeiro tá jogando muita bola, velho.
0: Não, o Cruzeiro tá jogando muita bola, mas o Flamengo acabou de meter 5-1 no Mirassol.
1: No Mirassol, velho.
0: Mirassol que tá nas oitavas da Libertadores.
1: E no Brasileirão tá qual?
0: Não, tudo bem, hein? Só que na...
1: Ah, no Brasileirão tá qual? Na em Brasileirão tá qual?
0: Ah, mas tá em penúltimo, né? Tá...
1: Ah, então acabou. Entendeu? Então acabou, velho. Acabou, não tem essa. É porque na São Paulo também tá indo bem pra caramba na Libertadores, na Sul-Americana e no São Paulo Brasileirão.
0: Bem pra caramba. Tudo bem, é um bom resultado
1: tá empatar
0: lá na altitude.
1: Tá entendendo? É isso, velho.
0: É isso. Então, falando em Mirassol, Mirassol também...
1: Nossa, Felipe, você tá tão tóxico.
0: O Mirassol vai até Quito enfrentar a LDU. Vida difícil pro Mirassol, que teve a experiência de jogar pela primeira vez contra o Always Ready lá em La Paz, na altitude. Quem? Nessa Always Ready. É o time da Bolívia, né?
1: Tá.
0: Jogou na altitude de La Paz, teve dificuldades e agora, mais uma vez, vai até a altitude de Quito, um pouco mais baixo ali, 2.800, 2.900 metros, enfrentar a LDU na quinta-feira. Ainda na quinta tem Corinthians e Rosário Central aqui na Neoquímica Arena, primeiro jogo 0-0. Corinthians que não faz gol, jogando em mata-mata de Libertadores desde o título de 2012, agora em casa busca o sonho de avançar para as quartas de final da Libertadores. O Corinthians que já foi eliminado da Copa do Brasil, vai numa crescente, né, no brasileiro, busca na Libertadores aí o título mais próximo, mais fácil, já que no brasileiro vai dar, não tem como fugir de Palmeiras e Flamengo. Pra, na minha visão, os corintianos, a chance mais próxima de um título esse ano é assim a Libertadores, até porque temos times de menor expressão como Platense, Coquimbo Unido, a Independente Rivadavia. Não é uma Libertadores com times tradicionais, então você corintiano, é possível sim sonhar, mas antes disso tem que vencer o Rosário Central na quinta-feira. E para fechar a rodada da Libertadores, né, os jogos de volta das oitavas de final, temos Independiente del Valle do Equador contra o Deportivo Tolima, que também é um pesadelo pro corintiano. Deportivo Tolima da Colômbia, Israel.
1: Vamos falar um pouquinho de estrada, Filipão?
0: Bora!
1: Vamos chegar ao Rei.
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1: Aqui você tem voz. Manda sua mensagem para mim no 981-128000. Opa, tá baixo. Pera aí, vamos aumentar o volume do caboclo.
3: Bom dia, Israel. Israel, ouvindo o outro ouvinte aí falando das motinhas elétricas.
1: Meu Deus.
3: Parece só as elétricas, não, viu? Motinha. Nossa, com perdão da palavra, mas ó, tem muito motoqueiro responsável demais por aí. Meu, tô querendo fazer um caminho aqui do bairrinho, né? Sentido Campos de São José aqui. Meu, motoqueiro, uns dois ou três aqui, os caras passam pela direita, os caras não dão seta, quando é conveniente, tudo eles podem, sabe? É faixa contínua, eles ultrapassam, é complicado, cara. Eu já fui motoqueiro, né? Já fui motociclista durante um bom tempo, né? Hoje eu não tenho mais, mas de verdade, ó, é muita irresponsabilidade. E aí o pessoal acha que moto pode tudo, né? Complicado essa aí.
1: É isso, meu querido.
3: Põe eu aí pra participar do sorteio aí do Pix da Mix.
1: Valeu, meu querido. Obrigado, viu? 981-12-8000. Você manda mensagem no 981-12-8000, Felipe.
0: Nosso ouvinte, Israel, tá falando da estrada municipal Frederico Ozanam, que liga, né, os bairros da Zona Leste ali, eu ligo o bairrinho até o Campo São José. Essa estrada, vocês que passam diariamente nela, sim, é muito perigosa, falta iluminação, a gente pode até falar com a prefeitura pra ver se tem planejamento de melhorias, porque agora vai sair um loteamento na região. Aumentou o fluxo de carros, a gente precisava também de melhorias, porque, como o nosso ouvinte disse, tem muitos motoqueiros que passam ali, passam cortando, como é uma estrada de mão única, né? É via única, então essas ultrapassagens acabam sendo perigosas, causando risco aí de acidentes.
4: Bom dia, Israel. Bom dia, Felipe.
1: Bom dia.
4: Ronaldo.
1: Bom dia, Ronaldão.
4: Tô passando aqui agora pela João Marçom. Oi, pra variar aquele trânsito, hein? Tudo parado por aqui. Um abraço a todos aí, um abraço a todos os ouvintes. Me coloca aí no sorteio do Pix da Mix.
1: Valeu, campeão. Daqui a pouquinho, daqui a uns 3 minutos a gente sorteia pra vocês, viu? Vamos ver aí.
5: Fala, Israel. Felipe, beleza? É o Márcio.
0: Bom dia.
5: Motorista. Aqui passando no trecho do Monte Castelo, travado aqui por conta da obra. E outra, sou São Paulino. E o Abel fala muito groselha aí, ganhou tudo, mas não ganhou o Mundial, então, infelizmente, não ganhou nada.
1: Manda ele chupar um canavial de prego.
5: Um abraço, bom dia a todos.
1: Pra não falar outra coisa desse Abel Ferreira, puta, cara chato, viu, mano, que cara chato.
6: Bom dia, Israel, bom dia, Felipe, aqui é o Alessandro, tô indo pra São Paulo, moro ali no Jardim Aquários, ali a saída perto do Carrefour hoje tava livre. Mas aqui já um pouquinho antes de chegar em Jacareí, ali no Parque Meia Lua, teve um acidente e aí deu uma travadinha no trânsito, agora que tá começando a liberar. Ah, e não esquece de pôr eu no sorteio aí da Mix.
1: Fechou, meu querido, obrigado, já tá colocado aqui, viu? Valeu, obrigadão, meu querido, já tá no balaio.
7: Bom dia, Mix. Pedro da Zona Sul, passando aqui pela Bacabal, sentido centro. Muitos carros por conta dos semáforos, né? Uma dúvida aí, é semáforo, é sinal, é farol?
1: É sinaleiro?
7: Como que é mais conhecido?
1: É para-para?
7: De São Sebastião.
1: É o quê?
7: Aqui desde 2023, e às vezes o pessoal fala semáforo, outros falam sinal, outro fala farol. Me ajuda nessa daí. E quero participar do sorteio. Valeu, bom dia a todos, Deus abençoe.
1: Amém, a todos nós, manda sua mensagem no 981-128000. O que que é, Felipe, qual que é o certo?
0: Vai do gosto do cliente, né? Eu falo sinal ou semáforo, mas tem gente que fala sinaleiro, todos estão certos referindo ao mesmo objeto, né? Mas como várias palavras têm diferentes formas de se falar dependendo da região aqui do Brasil, também tem isso com sinal. Eu falo sinal semáforo. Você fala como, Céu?
1: Eu falo semáforo.
0: Então mais sinaleiro. Comum. É, mais comum. Não tem um
1: certo. Você é um professor certo. Pasquale quase, né?
8: Azael, bom dia, povo da Mix. Bora! Aí, aqui no centro também tá um trânsito meio esquisito, hein? Bom dia a vocês. Ó, quero participar do sorteio do Pix da Mix. Ajuda eu.
1: Valeu, campeão. Final do telefone 8899. Ele não mandou o nome aqui, mas já tá concorrendo ao sorteio do Pix da Mix. Vamos sortear já, ô Filipão?
0: Bora.
1: Coloca aí a trilha pra ele sortear, vamos ver quem ganhou hoje. Porque ontem... que eu dei de dinheiro aqui, hein, galã?
0: Faliu.
1: Louco, hein, velho?
0: Foram o quê? Foram 3 Pix de 200.
1: Mais Vale Encantado, mais almoço, mais açaí, mais tudo. Rapaz, deixa eu ver.
0: Agora vai ter que ser só um por dia.
1: Sorteei aqui.
0: Bora.
1: Final do telefone?
0: Final do telefone 9823.
1: Kleber Siqueira. Obrigado, viu, Kleber? Final do telefone?
0: 9823.
1: 9823, 9823, Kleber Siqueira, vou mandar mensagem pra você. Faz o seguinte, galã, já me manda... Vou mandar mensagem aqui. Peraí. Vou mandar mensagem pra você, você me manda a chave Pix aí que a gente vai mandar pra você. Você manda, Filipão?
0: Eu mando, pode deixar. Acabando o jornal aqui, a gente entra em contato e já faz o Pix da Mix.
1: Kleber Siqueira, obrigado, Klebão. Obrigado, viu, acabou de ganhar. Morador do Majestic. Majestic fica onde, ô Filipão?
0: Perto do Novo Horizonte, ali, zona leste de São José dos Campos.
1: Olha, a galera da zona leste tá ouvindo. Ganhou duzentão, hein, velho? Kleber, valeu, hein? Não precisa passar aqui não na rádio, só mandar a chave Pix aqui que a gente manda. Se quiser passar na rádio aqui, vem aqui tomar um açaí gostoso com a gente. Beleza, campeão? Beleza, obrigado pela sua audiência. 7:58 da manhã. É isso, você vai ouvir na Rádio Mix em 94.9 FM, 981128000. É o WhatsApp aberto à sua disposição, faça como o Kleber, viu? Que mandou mensagem pra gente, final aí do telefone que a gente já passou agora há pouco. É, Kleber, a gente vai estar entrando em contato com você, já mandei um oi pra você. Aí, ele já visualizou, ó. Já visualizou.
0: Na hora, né? Ganhar 200 no final do mês.
1: Manda aí, ô Kleber, manda a chave Pix aí que a gente vai mandar agora pra você, galera. Manda aí. Aí, olha, vai mandar, eu acho que tá digitando, vai mandar pra gente mensagem aí da chave Pix. É isso, Kleber. Obrigado a você, obrigado aos ouvintes. O Jornal da Mix fica por aqui, eu sou Israel Goldenstein, a produção e reportagem é do Felipe Alves, com o trabalho técnico dele também, os trabalhos técnicos, aliás. A apresentação e a direção de jornalismo é minha, de Israel Goldenstein, e a direção comercial é do Cleiton Martins. Muito obrigado, até uma próxima oportunidade, o Jornal da Mix fica por aqui, a gente volta amanhã com mais informação e prestação de serviço. Valeu.
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0: mais um pedido.
1: Alô, Rádio Mix, aqui é o Wilton Braga de Maceió. Toca uma do Armandinho pra nós aí, por favor. Valeu, a melhor rádio do Brasil.
0: Obrigado, Wilton. Que satisfação, hein? É mó legal quando o ouvinte se solta assim. Adorei, um salve pra Maceió. Manda o seu áudio também.
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0: Mix agora 8h32, já voltamos com o programa de pedidos musicais aqui da Rádio Mix, esperando você pedir a sua música no 11 98340.
2: Olá Mix, aqui é o Denise, sou de Ribeirão Preto e gostaria de ouvir qualquer música dos Backstreet Boys.
0: Muito obrigado Vinícius, um salve

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0: Mix número 3 para as 11. The Fade of Ophelia, Taylor Swift.
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0: Mix virou 11:56. Chabuzi com a Bar Song. Já já tem as quatro mais pedidas da Mix.
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meio-dia e 9. Tá em terceira posição, Marcelo Falcão com Chorão Legado. E começamos bem também essa edição do Top Mix, edição de terça-feira com Billie Eilish, Birds of a Feather, na quarta posição. Agora, antes do nosso primeiro e segundo lugar, vamos direto pra 2013, pra gente relembrar esse sucesso aqui. Tocou tanto em rádio e continua, né? Tocou

0: Mix agora meio-dia 19, I Just Might. Esse é o Bruno Mars na primeira posição, fechando aqui mais um Top Mix. Lembrando que na próxima edição muda tudo, depende sempre do seu voto. Continue participando aí.
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0: meio-dia 27. Olivia Dean com Man I Need.
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0: Agora faltando 5 minutos pra uma. We Have. Essa é a Amy Winehouse com Jay-Z. Daqui a pouco tem Super Mix 40 minutos direto.
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1: Mix Verão 1h22, tá em Learn to Fly. Que sonzeira, hein? Pois é, só as melhores músicas por aqui. Foo Fighters, teve Medusa, teve Britney Spears e tem também o nosso

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0: Mix agora 12 em ponto. Já era fechando mais uma hora com Radioactive, Imagine Dragons.
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0: 981128000. Pop vai ficando por aqui, tá de volta amanhã ao meio-dia.
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0: Em Jacareí, as obras próximo à ponte do São João continuam atrapalhando a vida dos motoristas que passam pelo local. O jornalismo da Mix apurou há pouco que o tráfego hoje pela manhã foi intenso, fato que gerou congestionamento aí de mais de 8 quilômetros. Além disso, a

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0: Ô Caco, você tem casa?
2: Tenho.
0: É quitada?
2: É quitada, graças a Deus, né?
0: Você tem carro?
2: Tenho carro também.
0: É quitado?
2: É quitado também.
0: Você tem cartão de crédito?
2: Tem cartão de crédito, tem uns parceladinhos lá.
0: Você tem pago seu cartão de crédito?
2: Cara, assim, graças a Deus, tô pagando em dia.
0: Mas você tá devendo na praça, você sabe, né? Parcelando tô... cartão de crédito é considerado como dívida.
2: É mesmo?
0: É até pagar, meu bem.
2: Mas eu vou pagar direitinho, eu não tô devendo nada, eu só parcelei. Isso é dívida?
0: É dívida, não ah, pago, não. É dívida. Agora, outra pergunta.
2: E agora?
0: Você tem algum financiamento?
2: Ai, mas não tenho, pretendo não ter.
0: Ah, muito bem. Tá pagando à vista as coisas, olha o Caco.
2: Ah, eu dou uma seguradinha uns anos, muitos anos, é, pra juntar o dinheiro e pagar à vista, melhor.
0: Ah, então você tem sangue frio.
2: Eu tenho sangue frio não, eu tenho a paciência mesmo.
0: Mas qual é a sua dívida do momento? Você tem alguma? Ah, não, seu cartão de crédito? Fala aí, vai, vamos pensar. Tem alguma coisa que você parcelou, que você falou, mano do céu, tô devendo na praça.
2: Tenho. O casamento.
0: Você não pagou o casamento
2: não,
0: ainda,
2: cara? Não, a última parcela
0: não acredito,
2: agora.
0: Cara, eu já casei e paguei, mas também não nem se
2: não,
0: compara.
2: Não, mas peraí. Eu fiz umas parcelinhas ali de um ano, de uma parte do casamento.
0: Do casamento.
2: Graças a Deus, tá acabando agora.
0: Ah, mas você foi trouxa, tá?
2: Por quê?
0: Porque lembra quando o Duda veio aqui?
2: Lembro.
0: O nosso
2: primo
0: colunista,
2: pobre.
0: Praticamente, primo pobre, que fala de finanças aqui no programa.
2: Ah.
0: Ele falou que não se parcela casamento.
2: Não parcela
0: casamento? Eu lembro.
2: Puta.
0: Ele falou pra não parcelar,
2: mano,
0: o casamento.
2: Visão além do alcance, sabe por quê? Ele já viu, falou, cara, você vai parcelar o casamento,
0: é,
2: de repente no primeiro ano já não dá certo.
0: Já estraga.
2: Você já acabou o relacionamento, vai ficar lembrando desse casamento que acabou, pagando parcela. É pior
0: ainda,
2: mano.
0: Mas calma. Tá tudo bem no seu casamento? Vocês não brigaram por conta de dinheiro?
2: Não, tá tudo mil maravilhas.
0: Ufa,
2: mano.
0: Mas muitos brasileiros brigam, porque o Brasil tá o quê? Tá endividado. Vamos falar sobre isso no programa de hoje?
2: Olha, não era um assunto que eu gostaria de falar, mas acho que é necessário.
0: Não, a gente tem que falar, gente.
2: Você
0: é brasileiro, ele parcela. Gente, esse negócio de parcela acho que só existe no Brasil. Vamos chamar o nosso convidado de hoje, Duda, nosso primo pobre. Seja muito bem-vindo. Seja bem-vindo, a gente tá muito feliz de ter você aqui.
3: Valeu, tudo beleza, pessoal? Sempre um prazer estar com vocês aqui. Vamos tentar ajudar essa galera aí que o Brasil só tá batendo recorde de gente lascada, né?
0: É só
2: mas
0: gente
2: é os
0: lascada,
2: recorde ruim, cara.
3: Só coisa ruim, ó. Você viu que eles bateram o recorde de endividados, né? Que tá quase 82%.
2: Tá recuperação maluco. Judicial.
3: E de empresa, tá osso também isso,
0: tá,
3: né?
0: Osso.
2: Maior taxa de juros, né?
3: É, e a taxa de juros e agora bateu o recorde de inadimplência. Porque assim, uma coisa é você ter dívida.
0: Que é o
3: e
0: que
3: você
0: o Caco
3: tá
0: tem,
3: pagando.
0: Né?
3: É. É, você tem dívida, mas você tá pagando, não tá lascado.
2: É.
3: O ruim é o cara que é inadimplente, que é tipo assim, ele tem dívida e não tá conseguindo pagar. E bateu o recorde
0: também.
3: De novo, 45%. Praticamente metade dos brasileiros aí estão devendo. Né? Não só devendo, mas estão com dívidas em atraso.
0: Aí eu te pergunto, primo pobre, Duda, a culpa é da parcela que só tem no Brasil? Ou é falta de vergonha na cara mesmo? Ou é o salário que não cabe, né, na vida?
3: São muitos fatores, né, meu? Aqui são no Brasil coisas. É difícil, né?
2: Não.
3: Tanto para pessoa física quanto para pessoa jurídica tá cada vez mais difícil. A inflação muito alta, as coisas cada vez mais caras.
2: Mano,
3: o salário,
2: não,
3: calma,
2: não tá caro.
3: Tá, Edu, é a sensação.
2: É a sensação.
3: É só a sensation.
0: Ah, tá.
2: Eu tenho a sensação. Quando eu chego no mercado, eu vejo o preço lá na gôndola.
0: É a sensação.
2: E assim, eu tenho a sensação que tá mais caro. É só a sensação. Não é um fato. Né?
3: Não é um fato.
0: Não,
2: você tem uma ginástica cerebral que você tem que fazer pra justificar uma coisa. Mas enfim.
0: Ai, Brasil do meu Brasil. Hoje o programa é com o Duda, o cara que manja de finanças, faz conteúdos incríveis nas redes sociais. Aliás, Duda, quero te agradecer. Tenho aprendido muito com você.
3: Valeu.
0: De uma maneira assim, sabe, que não tem lado. Mas assim, é uma opinião sensata. Então, parabéns.
3: Obrigado.
0: Pelo seu conteúdo. Não
3: Valeu.
0: Só aqui na Mix, quanto também nas redes sociais. Às vezes, algumas verdades, elas doem. Mas se doeu, é porque fez efeito. Então, é essa daí que eu tô gostando, entendeu?
3: É isso aí.
0: Fala pra gente, Duda. Hoje, a galera pode mandar dúvidas pra você em relação a dívidas, como
3: pode
0: melhorar.
3: Pode mandar do que quiser. Pode falar sobre dívida, sobre como gerar dinheiro, como quitar. Pode falar sobre Desenrola Brasil. Pode falar sobre
0: carro
3: renegociação.
0: Zero.
3: Pode falar sobre carro zero também, empreendedorismo. Qualquer coisa que ajude a mudar a pessoa aí de vida, pode mandar.
2: Eu já ia mandar a brava pra ele, carro de aluguel, quer dizer, de assinatura. A cara dele aqui.
0: Ah, meu Deus, eu tô cheia de dúvidas também. Vamos ser diretos hoje com o nosso Duda, o nosso primo pobre. Manda mensagem no @mixtudonamix. Manda um áudio de 30 segundos hoje, porque hoje a gente quer tentar responder muita gente. A gente vai dar prioridade pros áudios e pra galera que tá na live. youtube.com/@mixtudonamix. Pra você que tá no carro, não dá pra entrar na live, não tem problema. Manda áudio, @mixtudonamix. Pra você que pode colar na live, venha, que a gente vai dar muita atenção na live também. O Duda tá aqui, a gente vai lendo, vai respondendo. E aí o assunto vai render muito mais, né, Caco?
2: É isso, ó. Então, se você ainda não segue o nosso novo canal no YouTube, tá vacilando, né? Entra aí em youtube.com/mix, tudo na Mix. Ou melhor, eu tô ligado que você não vai entrar no navegador pra fazer essas coisas, né? Então, você tá no celular, vai aí na Apple Store. Você já baixou o YouTube? Já baixou o YouTube? Digita só ali na barra de busca. @mix, tudo na Mix. Primeira coisa, se inscreve. Segunda coisa, ativa a notificação.
0: É.
2: Terceira,
0: na live. Pague suas dívidas com a gente. A gente vai te ajudar a pagar a dívida. Eu não sei nem como, eu tô pagando nem a minha.
2: Não, calma, não. Ó, bate na madeira.
0: Não, eu tô pagando sim. Cada um. A gente parcela, mas a gente paga. Eu não sou inadimplente, nem quero ser, tá?
2: Parceladinho. Esse aí é o parceladinho do amor.
0: Exatamente. Gente, vem que esse programa vai ser demais. Claro que a gente vai falar sobre tudo também. Inclusive, eu vou tocar uma música aqui na volta. Vamos trazer, eu acho que os principais assuntos do momento do Brasil e falar sobre isso. O que você acha?
2: Boa, boa.
0: Vai ser demais, né?
2: Bora.
0: Ah, eu já sei!
2: Já?
0: Todo mundo vai quitar a dívida.
2: É?
0: Você viu o que aconteceu?
2: Não.
0: O Brasil descobriu mais petróleo. KKKKK.
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1: Mix, são 6 e ônibus. Ah, tô confusa, cara.
2: Tá confuso,
1: não, são 6
2: né?
1: e ônibus, são 6 e 11. É. Vê que a gente já vai perdendo até, a gente fica doido, porque trabalha demais, não tem tempo pra viver a família, pra viver os amigos, a gente começa a trocar as palavras e o dinheiro não dá pra pagar as contas. Meu Deus, o que fazer? O nosso assunto de hoje.
2: É, a gente tá falando aqui da galera que tá endividada, né?
1: A gente
2: que...
1: endividada mesmo. Vai, levanta a mão, vai. Vai,
2: todo mundo que tem uma dividinha, levanta a mão aí. Você que tá no trânsito, dá uma buzinadinha.
1: Yes. Você não deve na praça? Não, deve.
2: Ah, deve sim.
1: Eu tenho certeza que deve na praça.
2: Oh, inclusive o Evaristo tá cobrando você
1: tá
2: das caipirinhas lá, viu?
1: Bebeu cachaça lá no Evaristo, no bar do lado e não pagou. E asa, vou te falar. Agora você na live, você não vai levantar a mão, não. Tá endividado? Dá um like, tá? youtube.com/mixtudonamix. Duda, nosso convidado de hoje, o Primo Pobre, a gente brincou aqui, né, que o Brasil encontrou mais petróleo. Qual o impacto disso na nossa vida, do pobre brasileiro, não
3: cara,
1: do rico?
3: Cara, a treta é que qualquer notícia que surge, qualquer índice positivo, não muda em porcaria nenhuma. E o brasileiro tá cada vez mais lascado. Ah, a inflação não sei o quê, a taxa de juros não sei o quê, petróleo, pré-sal. Cara, no final das contas, tá todo mundo remando, parece que contra a maré, né? Mas aí o ponto que eu quero trazer é assim, cara, se você parar de remar, você vai se ferrar mais ainda do que qualquer outro, né? Então, por mais que esteja difícil, por mais que o salário seja baixo e tal, cara, é mais um motivo pra gente não continuar e não parar. Porque senão a gente vai ficando cada vez mais pra trás, seja uma pessoa física, seja um empresário, o que quer que seja, né? Tá difícil viver aqui, né? Mas eu acho que o que mais lasca é imposto embutido no preço das coisas que a gente paga, sabe? A gente paga muito imposto pra ter pouca entrega, né? E aí, assim, a gente tenta ensinar as pessoas sobre fazer renda extra, só que aí cada vez mais o brasileiro tem que trabalhar mais pra conseguir viver minimamente bem.
2: Decentemente, né, cara?
3: É.
2: E é uma situação muito complicada, né? Inclusive a galera tá falando, ah, estão falando de política.
1: Não.
2: Nada. Tem nada a ver com política, meus amigos. A gente tá falando da realidade que o brasileiro sente no bolso.
1: Hoje
2: não
1: a gente tá falando do bolso do brasileiro.
2: Exato, a gente tá falando porque são dados, né? Na verdade, a gente ultimamente não tem batido muitos dados, né? Que você vai ver o que é projetado ali com relação à inflação, você vai ver na prática, no mercado, a realidade é outra.
3: É.
2: Mas a gente tem falado muito de como tem aumentado a dívida, né? Como o brasileiro tá cada vez mais endividado. Agora, assim, se não tem como não se endividar no momento, porque, pô, não tô ganhando o que eu queria, a conta tá a dívida, né? Como o brasileiro tá cada vez mais endividado. Agora, assim, se não tem como não se endividar no momento, porque, pô, não tô ganhando o que eu queria, a

0: juros mais exorbitantes do que aqui no Brasil.
1: Chegou coisa de 400% ao ano, umas coisas assim bizarras.
0: É absurdo. E aí tem que tomar muito cuidado com isso, porque esse é o mais fácil, né? Ah, parcelo lá, né? O pessoal fala, né? Eu não passo vontade, eu passo o cartão. Mas depois você vai passar um perrengue miserável lá na frente, né? O cartão. Cartão e Bet, tá?
2: É.
0: Porque recentemente Bet se tornou o maior motor de endividamento do Brasil, mais do que cartão
1: cê
0: de crédito.
1: Você tá brincando, Duda?
2: É terrível, né? Isso, né?
1: Como assim, cara?
0: É uma desgraça, né? Acho que são mais de 180 mil casos de tentativa de suicídio.
1: Meu Deus do céu, né?
2: Não joguem, pelo amor de Deus. É. Agora chegou uma pergunta aqui da Márcia, ela mandou o seguinte: pessoal, gostaria de saber sobre o carro por assinatura. Fala um pouco aí, Duda.
0: Tá. Vamos lá, o carro por assinatura, o que acontece? A pessoa, ela tem que fazer cálculo. Por exemplo, se você for pegar um carro por assinatura, o mais básico, tipo aquele HB20, 1.0, aquele Onix e tal, se você colocou no plano anual, você vai pagar mais ou menos uns 2.500. Só que fora isso, você vai ter a gasolina, que o carro não vive a energia solar, né?
2: Exato.
0: Então, pode botar pelo menos 3.000 pra você ter o carro por assinatura mais básico de todos. Se o cara ganha 6.000, que já tá muito acima da média do brasileiro, né? O brasileiro, a média tá ali entre 2, 3, no máximo 4, né? Cara, você já tá comprometendo mais da metade do teu salário com um carro. E isso é muito difícil. Então, o carro por assinatura pode ser uma opção? Pode, mas eu diria que é pelo menos uma pessoa que ganha uns 10 mil reais por mês. Porque se você ganha 6, já saiba que metade do seu salário vai ser pra pagar a parcela e a gasolina do carro. Aí fica muito inviável, né?
2: Tá vendo? Tudo é um cálculo, né? Não existe coisa boa e coisa ruim. Existe pro cenário que você vive, né?
0: É, exato. É, e como meu público é o mais pobre, eu sempre vou ter uma visão pra ele.
1: Sim.
0: Né? Tipo assim, o que é? Agora, se você ganha 20 mil, 30 mil, aí você pode alugar tranquilamente, se você vai quer boa, comodidade, né? E tal. Mas pro meu público, eu falo, cara, não bate.
1: Mas, por exemplo, a gente tem muitos ouvintes aqui que são motoristas de aplicativo, né?
2: Uhum.
1: E ali, cara, é uma solução de geração de renda mesmo.
0: Sim, aí talvez seja boa.
1: É, né? Seria talvez um investimento no negócio que ele tá fazendo, que é ser um motorista de app.
0: Isso, porque aí a gente tem a dívida boa e a dívida ruim. A dívida boa é aquela dívida que a gente faz, que o que a gente paga é menor do que o retorno financeiro que vai nos dar.
1: É um passivo.
0: Exato. Então, por exemplo, se você pega ali um carro, vai, e paga 2.000 e pouco, a treta é que aí aumenta pra caramba, porque o carro por assinatura, ele é baseado na quilometragem. E um Uber 99, um motorista de aplicativo, ele vai ter que andar, tipo, no mínimo 3 mil quilômetros. Então, ele vai gastar uma grana ali de pelo menos uns 3, 4 mil reais no plano mensal.
1: Tá.
0: Então, é bom? É, só que ele vai ter que trabalhar muito mais, porque se ele ganhar 6 mil, 4 é pra pagar o carro. Mas é melhor do que nada pro cara que tá passando. Cara, eu vou falar, esse negócio de motorista de aplicativo salva a vida de muita gente.
2: Salva muita gente. E você sabe outra coisa que salva? A Mix, sabia?
0: É.
2: A galera ouve muita gente. Então, aqui tem conteúdo, aqui tem entretenimento. Se você agora tá trabalhando, tá rodando, manda uma mensagem pra gente contando aí como é que tá a sua vida hoje. Tem muita gente que abandonou alguns trabalhos fixos pra trabalhar na rua. E tem áudio, vamos com áudio?
1: Bora!
2: Bora!
3: Boa tarde, Caco, boa tarde, Giza.
2: Boa tarde.
3: Meu nome
2: boa
3: é
2: tarde.
3: Victor, eu sou de Poá.
2: Fala, Victor.
3: Eu tenho uma dúvida muito grande. Eu tenho uma dívida que ela não é minha, mas ela está no meu nome. Quando eu tinha 19 anos, meu pai, ele pegou um empréstimo de 120 mil no meu CNPJ. E um ano depois ele acabou falecendo e a dívida ficou aí. Já se passaram 10 anos dessa dívida, quase 11. Eu não consegui renegociar, porque toda vez que eu entro em contato com o banco fala que essa dívida foi vendida e eles não conseguem passar o contato. Eu não consigo estar renegociando a dívida. Como é que eu posso fazer para resolver esse problema?
0: Caramba, que rolo, hein?
2: Que rolo, cara.
0: Caramba, então era uma dívida que não era dele, o pai dele que fez, aí o pai dele faleceu, a dívida ficou pra ele, só que ele tenta renegociar com o banco e não dá em nada. Cara, eu acho que é assim, você tem que usar os meios que você pode, tipo assim, aqueles sites do consumidor.gov.br e tal, você ir atrás dos seus direitos pra ver como que você consegue resolver, porque talvez o banco, se ele repassou a dívida pra outro, ele fala, que se lasque, não tava na minha mão, eu vendi a dívida pra outra pessoa.
2: Acabou, né?
0: Só que vai ter que correr atrás dos direitos, de preferência procurando algum órgão que seja responsável por isso mesmo, sabe?
2: Pensa, mas é um rolo complicado, 120 mil, Caco, imagina hoje o tamanho dessa dívida, né?
1: E aí também eu acho que o melhor é procurar um advogado, né?
0: Sim, sim.
2: Advocaco?
1: Advocaco.
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1: Billie Eilish, pra fechar esse bloco. Hoje no Mix Tudo, a gente convidou o Duda, nosso primo pobre, pra te ajudar a sair das dívidas, planejar a sua vida financeira, com muitas dicas mesmo. Isso vale pra todo mundo desse Brasil. Muita gente mandando assim, Duda e Caco, ah, o programa hoje é sobre política? Não, é sobre o seu bolso, sobre a sua vida, sobre a sua realidade. Claro que acaba esbarrando, né, no cenário que assim, a gente vive. Só que não é sobre isso o programa, tá? Vamos falar da tua realidade. Qual é a sua dívida no momento? Você quer quitar? Você tá fazendo alguma coisa? Deixou de ser CLT? Tem uma pergunta muito legal na live que o cara fala que tá pensando, Duda, em largar o CLT e investir, né? Em CPJ, motorista de aplicativo. Vamos responder lá na live?
2: Vamos.
1: Vamos, Caco. Sabe por quê? A gente vai pro intervalo e cola na live, YouTube.

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0: 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Ah, quem falou que empreendedor não deve na praça, gente? Que tem de empreendedor aí investindo, correndo atrás e passando perrengue igual a gente, não tá escrito. 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E hoje, com o Duda aqui, com o Primo Pobre, a gente tá falando sobre dívidas. Vamos aproveitar e falar com você, empreendedor e empreendedora, que além de usar o seu tempo, a sua inteligência, tudo que você tem pro seu negócio, você ainda tem que chegar em casa e tem muita coisa pra resolver, sabe? Mil e uma utilidades, hoje a gente tá assim na vida pra conseguir sobreviver, né, Fabi? Boa noite!
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1: Foo Fighters, Walking After You. E hoje a gente tá falando sobre as nossas odiadas dívidas, né? A gente, ninguém gosta de dever, mas tá difícil, né? Pra muita gente nesse Brasil. Então hoje a gente chamou o cara que manja das finanças, o nosso querido Duda, o nosso primo pobre, que tem inclusive um conteúdo com a gente aqui na Mix, ajudando muito os nossos ouvintes. E hoje o papo aqui é dívida, né? Já falamos de cartão de crédito, já falamos de financiamento. Financiamento a gente falou? Consórcio, financiamento? Muita gente tem curiosidade, né? Pra saber se faz um consórcio ou um financiamento.
2: Sim. Aliás, tem uma pergunta aqui na live que acho que vai de encontro aqui, mas tem uma antes que eu queria fazer também.
1: Vamos
2: que
1: lá,
2: ele... Ó, o Curiosidades do Mundo mandou: primo, eu tenho 20 mil. Deixa eu, peraí, voltou. Primo, eu tenho 20 mil e pago 1.611 de um financiamento do meu carro. Você acha que eu devo amortizar essa dívida ou investir em outra coisa? Sair do meu trampo pra ficar somente nos aplicativos. Então ele é motorista de aplicativo.
3: Uhum. Cara, então mesmo aquele ponto lá do cara que tava devendo um cartão de crédito. Se é uma dívida que tá controlada, você tá pagando tudo direitinho, pode ir investindo. O que que eu falaria? Tenta fazer meio a meio. Tipo assim, faz conta que tá sobrando R$1.000 pra você. Cara, amortiza 500 e investe 500. Assim você vai cada vez mais aumentar seu patrimônio, mas ao mesmo tempo você vai cada vez mais rápido quitar sua dívida. Porque querendo ou não, quando você quitar esse financiamento, vai sobrar muito mais dinheiro pra você investir. Boa. Né? Então eu equilibraria, sabe?
1: Tipo, só mas... dar um recado aqui, o pessoal tá perguntando, primo, onde mandar áudio, perguntas pro primo. Então manda no arroba Mix Tudo na Mix, tá? Esse é o nosso Instagram, você vai mandar lá, que a gente tá fazendo as perguntas aqui.
2: Pergunta sobre financiamento ou consórcio.
1: Ai, gente, é a dúvida, né?
2: Nossa querida Elaine Ginosa, que tá sempre aqui com a gente, um beijo pra você, Elaine, obrigado mais uma vez. Então, Duda, gostaria de trocar o meu carro, queria saber qual a melhor opção, financiamento ou consórcio? Tem uma parte em dinheiro já.
3: Tá, boa. Eu não sou a favor de consórcio, pessoal. Eu não gosto. Eu fiz vídeo que polemizou esses dias, mas a verdade é que eu não gosto. Mais da metade das pessoas que fazem consórcio acabam parando na metade porque não planejou direito, o valor vai subindo cada vez mais. Então, não sou a favor e eu gosto do financiamento porque, querendo ou não, você já pega o bem ali na hora, né? O consórcio você vai ficar pagando. Ah, mas eu não tô com pressa. Não, tá com pressa hoje. Mas e se passar 2 anos, 3 anos, 4 anos não sair esse bagulho? Por exemplo, quando eu fiz consórcio lá atrás, eu não tinha dinheiro pra dar lance. Eu falei, ah, vou fazer um consórcio porque eu não tô com pressa, né? Na época eu não tava nem namorando ainda, né? Só que aí passou 1, 2, 3, 4, 5, 7 anos e não saía o meu sorteio. Nossa. Nunca. Aí eu tava com pressa.
2: É torturante,
3: anos,
2: né? É tortura.
3: E se você parar de pagar, você se lasca porque o dinheiro fica bloqueado lá. Então, eu tentaria juntar o máximo de dinheiro possível pra tentar financiar o mínimo possível.
1: E a carta contemplada, tem também isso, não tem? Que você já compra...
3: Tem, mas só tem que tomar cuidado com golpe hoje em dia,
1: ah,
3: né?
1: É,
3: tem muito
1: verdade.
3: Golpista fazendo isso aí, você tem que ir numa empresa muito confiável,
1: tá,
3: né? E o cara vai embutir todos os custos ali por já estar contemplado e você não tem que esperar, né?
1: Entendi.
3: Mas eu ainda prefiro o financiamento, eu acho mais viável pra maioria dos brasileiros.
2: Ó, tem mais perguntas chegando na live. Aliás, muito obrigado a você que tá colando aqui com a gente também no nosso canal do Mix Tudo, tá bombando.
1: Mas dá like, não custa nada pra esse conteúdo chegar mais longe. O YouTube é assim, tá assistindo, não deu like, ele não entrega o nosso conteúdo. Dá um joinha aí. Manda braba, cara.
2: Ó, a Verônica Costa, meu esposo herdou um apê dos pais e hoje ele tá alugado. Estamos pretendendo comprar um apartamento próprio e já temos uma entrada. Primo, vale a pena vender esse apê pra complementar ou investir?
3: Cara, hoje, no cenário do Brasil, vale mais a pena você vender e investir, porque você vai ganhar mais ou menos o dobro do que um aluguel tá pagando.
2: Exatamente, eu também acho.
3: Tipo assim, faz conta que você tem um apartamento de 400 mil. Cara, o aluguel dele ali, você vai conseguir uns R$1.800. Se você investir 400 mil, você consegue quase 4 mil, né? Vamos botar aí uns 3.500. Então é muito mais do que o valor do aluguel, sem a dor de cabeça do aluguel.
2: É verdade.
3: Né? De ter que ficar cobrando,
2: tal. Inquilino, imobiliária.
3: Só que é hoje, né? O cenário hoje. É. Eu acho legal se ela vender, pega uma parte pra ela comprar o dela, porque assim ela não vai deixar de ter um imóvel.
2: Sim, né?
3: Que
2: é
3: eu acho legal você ter um imóvel, né? Só que aí você pega essa outra parte do dinheiro, você investe, vai dar o mesmo tanto que ela tá ganhando de aluguel hoje, provavelmente.
2: Isso é verdade, né? Porque tem muita gente que entra nessa indecisão do tipo, pô, eu tenho uma grana, vou comprar um imóvel, vou botar pra alugar e o imóvel tende a valorizar. Ele vai corrigindo, inclusive, pelo GPM, né? Que é o GPM. O GPM. E aí, ele vai corrigindo. Então, ele, na verdade, você não tá ganhando dinheiro. Ele tá só, na verdade, equalizando com a inflação, né? Com outro índice.
3: Infelizmente, vai ter um baita imposto lá na frente quando você vender.
2: Em cima
3: do lucro que você teve. Aí é absurdo.
2: E aí tem uma outra coisa. Tem uma outra coisa também, que assim, a galera tem comprado muito imóvel pra investir como botar pra alugar nesses aplicativos aí.
1: Total.
2: E pelo que eu vi, saiu uma nova lei que se você tiver mais de 3 imóveis que você aluga nesse tipo de aplicativo,
3: mais imposto.
2: É mais imposto. É. Ou seja, você vai pagar imposto, acho que vai ter que abrir uma empresa de hotelaria pra colocar esses imóveis dentro dessa empresa, e aí você vai pagar imposto como se você fosse um hotel. E é
3: inclusive,
2: isso?
3: Inclusive, a pessoa que tá morando na casa, por exemplo, se o cara tá lá com 3, 4 casas, vai, 4 casas, e ele tá alugando, se ele vai ter mais imposto pra pagar a partir do ano que vem, ele vai embutir esse valor no preço do aluguel.
2: Vai.
3: Então tem uma estimativa, uma expectativa ruim, né, negativa, de que a partir do ano que vem vai ter mais um boom no valor dos aluguéis aí, né? Já tá caro, né? Desde 2023 tá tipo 10, 14, 15% a média de reajuste de aluguel.
1: E vai aumentar.
3: Com isso aí vai piorar, porque o cara não vai assumir o imposto dele em vez de repassar pro cara que tá morando.

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2: Meus amores, vocês estão gostando do programa? Hoje o programa é pra falar de dívida, né? Pra você pegar as melhores dicas com o nosso especialista aqui financeiro, o Duda, o nosso querido primo pobre. A galera da live tá aproveitando muito você, Duda. Mas chegou o momento do áudio, né, Caco?
3: É isso, ó. Inclusive, chamar? Tem uma fila de áudio, tem uma fila da galera que tá com a gente na live aqui. Então bora.
2: Bora, bora, vamos. Alô, você que tá mandando áudio, vamos lá, agora sim, vamos.
4: Fala, Edu, fala, primo pobre, beleza, tranquilo. Uma dúvida, comprei um carro com dinheiro que eu estava guardado, aplicado. E agora, paguei à vista, então consegui negociar um valor melhor, né, tirei o carro na hora, em vez de fazer um financiamento. Agora eu quero voltar esse dinheiro parcelado, mas como se ele estivesse rendendo. Fiz certo, fiz errado, o que você acha? Valeu.
5: Caramba, não entendi muito bem o que
2: eu
5: ele fez,
2: não.
5: Mano.
2: Como assim você quer voltar o dinheiro parcelado?
3: Volta a pergunta aí, vamos ver.
2: Vambora, de novo.
4: Fala, Edu, fala como pobre, beleza, tranquilo. Uma dúvida, comprei um carro com dinheiro que eu estava guardado, aplicado. E agora, paguei à vista, então consegui negociar um valor melhor, né? Tirei o carro na hora, em vez de fazer um financiamento. Agora eu quero voltar esse dinheiro parcelado, mas como se ele estivesse rendendo. Fiz certo, fiz errado, o que você acha? Valeu.
5: Eu confesso que mesmo ouvindo de novo, eu não entendi muito bem, não.
3: Ele pegou o dinheiro que tava na conta ali investido.
2: Comprou um carro à vista.
3: Comprou um carro à vista.
5: Pagou
3: mas
5: mais
3: ele
5: barato.
3: Queria, pagou mais barato, mas ele queria voltar esse dinheiro, mesmo que ele pague parcelado, pra poder investir. O que eu entendi é, será que vale a pena ele, de repente, pegar um empréstimo e parcelar esse empréstimo pra pegar esse dinheiro e colocar no investimento pra render pra ele?
5: Ele pegar um empréstimo pra usar o dinheiro do empréstimo pra investir?
3: Foi o que eu entendi. Talvez
5: se
3: colocar
5: foi,
3: o carro como
5: de
3: garantia.
5: De jeito nenhum, né? Não, porque qualquer empréstimo sempre vai ter juros maiores do que os juros do investimento a nosso favor, né? Tipo
3: verdade.
5: Assim, o banco não vai fazer um empréstimo que ele ganha menos do que o investimento, né? Então, tipo assim, cara, o empréstimo hoje, mesmo com esses programas do governo novo aí, os mais baratão vai ficar tipo 2 a 4%
3: ao
5: né?
3: mês?
5: Enquanto o rendimento de um investimento é 0,8%.
3: Mas eu não consegui mais, mas que investimento hoje te dá? Vamos falar que a Selic tá 14%? Né? E a gente tá falando aí que vai dar um CDI, vai chegar a ser o quê? 1,1?
5: No máximo.
3: É o dinheiro que você ganha
5: tudo,
3: com certa segurança, tem o fundo garantidor lá. Então você pegar um empréstimo de 2 a 3% pra botar pra ganhar, não vai,
5: não acontece. E o banco preferiria investir o próprio dinheiro se o investimento pagasse mais do que emprestar. O banco tem muito mais risco, então ele sempre vai ter juros maiores do que um investimento, né?
2: Vamos lá, mais um áudio.
3: Bora.
6: Salve Giza, salve Caco.
3: Salve.
6: Salve Duda.
3: E aí?
6: Nosso primo pobre, que é bastante rico de conhecimento e de grana, se Deus quiser.
3: Amém.
6: Félix aqui de Manaus. Eu vim agora há pouco pensando sobre isso, né? E eu tava... A decisão que eu tomei hoje foi não comprar mais carro financiado. Nem nos planos que eu pego, que às vezes a taxa zero, eu digo não, a gente tem um boleto ali, por algum tempo é muito chato. Cartão de crédito também, apesar das milhas, eu aderi a não fazer e comprar as milhas barato quando tiver promoção, porque a gente fica amarrado nos boletos no dia a dia, entendeu? E aí, quando a gente não tem boleto, a gente tem o poder do dane-se, né? Queria mais dicas aí do nosso primo pobre, de como a gente fazer isso aí e a próxima etapa, se Deus quiser, é começar a viver de dividendos. Valeu, Giza, valeu, Caco, um abraço.
3: Tamo
2: valeu.
3: Junto.
5: Boa, a primeira coisa é você começar a investir, né? E se você quer ter dividendo, né? Dividendo é toda aquela grana que você vai ganhar todo mês por ter dinheiro, né? Agora há pouco vocês falaram do PicPay. Cara, o PicPay é maravilhoso. Eles têm lá o cofrinho deles lá. Pra mim é a melhor opção pra você deixar reserva de emergência, por exemplo, que rende 102% do CDI, um pouco mais que os outros bancos, né? Então você começa ali, mas o importante, eu só lembro que ele é de Manaus, acho que é Félix,
2: Manaus,
5: né?
2: É o Félix, é.
5: O importante é você começar, Félix. Parabéns por ter essa mentalidade de não querer fazer dívida. Você sabe que no livro Segredos da Mente Milionária...
2: Eu adoro esse livro.
5: É bom, né? O T. Harv Eker, ele fala assim, pessoas de mentalidade inteligente colecionam terras e propriedades. Pessoas de mentalidade ignorante colecionam boletos e contas pra pagar, né? Então, evitar de fazer boleto, mas começar a investir também, cara. Não adianta você não fazer dívida, mas deixar o dinheiro parado. Então, começa ali num cofrinho do PicPay, vai botando ali 100, 200, 500, 1000, não sei quanto você tem, vai começar a virar uma bola de neve e vai chegar uma hora e vai falar, caramba, mano, tá pingando aqui R$1.600 por mês sem eu ter que fazer nada. Mas lembra que toda grande jornada começa com um pequeno passo. Você nunca vai chegar ao nível de ter 100 mil se hoje você não começar. né? Então comece a investir, porque isso é muito bom e dá certo.
2: Eu vi uma frase essa semana, se eu não me engano, foi a Débora Seco, não sei, tá? Ela falou assim que a pessoa rica não é a que ganha mais, é a que gasta menos.
3: Uhum. Foi, é isso. Eu acho que foi ela. Inclusive, que o Edu tava falando aqui de você ter que começar por algum lugar, eu e minha esposa, a gente tem isso de ficar revisando contas, né? E aí eu criei um sisteminha, até inclusive a inteligência artificial ajudou muito isso, para que eu jogue meu extrato, jogue meu cartão de crédito e veja lá tudo, né, da forma como eu quero ver. E aí eu comecei a olhar e eu vi que eu tinha várias despesinhas que eu tava duplicando com ela. Ou seja, pô, a gente paga esse serviço aqui, pô, mas eu pago também. Pô, a gente paga essa plataforma de streaming aqui, pô, mas eu também pago também. A hora que a gente foi ver, tinha um monte de coisinha boba que a gente tava pagando, que somava ali, dava um dinheirinho. A gente falou, peraí, não precisa, corta. Então, revisar as contas também faz parte, né?
5: E é importante também você ficar de olho nas coisas que você coloca no débito automático.
3: É.
5: Débito automático é uma maravilha, super prático. Só que às vezes você vai ver, nossa, velho, eu nem tô usando isso faz 6 meses e tá debitando aqui, você não tava percebendo.
3: Exato.
5: Então, foi importante você ter sentado com a sua esposa pra ver, vamos bater aqui o extrato aqui pra ver o que a gente tá fazendo de em dobro, né? Sem necessidade. Então, toma cuidado,
2: muitas
5: galera.
2: Muitas pegadinhas,
5: débito automático.
2: Lógico,
5: é cartão de crédito, é.
2: Galera, manda áudio. Vai lá no @mixtudonamix, pode mandar no meu no giza.com, que o programa ainda tá online, hein?
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1: Nossa, Cacô, esse programa tá igual nosso salário. Pequeno demais.
0: Ele acaba antes da gente realmente conseguir falar tudo que a gente tinha pra falar,
1: cara. Ah, meu Deus do céu, cara. Mas tá tudo bem. Pelo menos o Duda veio e ajudou muita gente na live aqui no áudio também, né, Duda?
2: Foi muito bom estar com vocês aí. Inclusive, queria fazer um convite pra galera. Na quarta-feira da semana que vem, eu vou fazer uma live totalmente de graça no meu canal de finanças pra casais.
0: Opa, vou lá.
2: Inclusive, vai ter um monte de prêmio, vai ter uns negócios legais que eu vou liberar lá de viagem, hotel, de final de semana.
1: Peraí, calma, começa de novo. Começa de novo. Começa de novo. Porque a informação é muito pesada, não deu tempo de baixar.
2: É boa, né?
1: Fala de novo.
2: Cara, na quarta-feira da semana que vem, dia 26 de agosto, eu vou fazer uma live completa pra casais. Porque tem muito problema, cara. A gente até começou falando de problemas financeiros, cara. 6 em cada 10 divórcios são por desentendimento financeiro.
0: Você tá brincando,
1: sério. Tem treta, que ir nessa live, acabou.
2: Então
1: de casar.
2: A gente.
0: Achei que era por galho, sei lá, cor nada.
2: Aí não é pra vender nada, não vou vender curso, infoproduto, nada. É só pra te ajudar e ainda vou botar dinheiro no meu bolso pra dar prêmio pra galera,
1: então,
2: pra tentar ajudar os casais aí. Quarta-feira.
1: Seu canal do YouTube?
2: Isso,
1: mano, eu vou estar lá. Eu vou estar lá, Caco. Eu vou.
2: Prazer.
1: Depois não reclama. Você vai também. A gente acabou de casar.
0: Não, mas fica tranquila, porque quem cuida das contas lá de casa sou
1: eu. Eu vou, já vou convidar a Debbie, a gente vai fazer, vai participar dessa live, que isso é muito importante.
0: Mas eu vou colar também, porque uma mulher gosta de aprender. Então vamos nessa.
1: Eu também gosto. Então vai, quarta, 8 da noite, vamos anotar.
2: Isso aí, 20 canal
1: da
2: Primo
1: noite.
2: Pobre, live de finanças pra casais, com
1: Primo
2: vários
1: pobre.
2: Prêmios também.
1: E quem não é casado?
2: Pode ver também.
1: Ah, tá. Porque
2: é que a gente vai falar sobre temas assim, conta conjunta, divisão de salário, mas
1: meu, quem quiser, eu
2: já
1: tô nela.
2: Vai que um dia, né?
0: É, porque cara, não é. Quem não é casado pode ser um dia.
2: Exato.
1: Isso é muito bom, e a gente vai sortear coisas.
2: Pô, vai ter umas viagens aí,
1: ah,
2: hotel
1: legal.
2: Pra passar fim de semana,
1: meu,
2: 5 estrelas.
1: Tudo, você é demais. Parabéns, viu, pelo seu trabalho. Nóis. Você é um dos poucos na rede social que ensina, que ajuda sem ganhar o triplo em cima das pessoas.
2: Eu falo, né? É uma forma de retribuir, porque os seguidores que mudaram minha vida, né? Então
1: é
2: eu tô
1: isso.
2: Tentando ajudar o máximo que eu posso agora.
1: Não, você tá arrasando. Inclusive, gente, tem conteúdo sempre lá no arroba do Primo Pobre. É o arroba?
2: Primo Pobre, no Instagram, Eduardo Feldberg.
1: Isso, Eduardo Feldberg. E ele, inclusive, também grava muito conteúdo aqui pra Mix. Enfim, o Duda é nosso parceiraço. E, gente, é isso, né? Nada como organizar a mente, tentar, né, sair das dívidas, tentar não usar o cartão de crédito, principalmente, porque geralmente o cartão de crédito ele tá atrelado ao nosso desejo do momento, né? Talvez esperar um pouquinho e se organizando. Mas aí, essas dicas e muito mais você confere lá. Duda, como sempre, né? Pra fechar o programa, não sei se você lembra, mas eu te peço indicação de livros.
2: Ah, boa.
1: Vamos indicar
2: então,
1: uns livros pra galera?
2: Cara, tem o meu, Deixa de Ser Pobre. Eu gosto muito do Homem Mais Rico da Babilônia. Qualquer livro do Morgan Housel é muito bom. É um cara que fala sobre mentalidade financeira, principalmente a psicologia financeira. E um novo agora, que vale pra rico também, chama A Arte de Gastar Dinheiro. É muito bom. E... Ah, vamos botar aí, Casais Inteligentes Enriquecem Juntos, o Gustavo Cerbasi pra casais,
0: esse
2: né?
0: Esse livro é sensacional.
2: É muito bom, né? E tenta ler O Motorista e o Milionário. Pequenininho, tem assim umas 80 páginas, vale muito a pena e dá umas viradas de chave.
1: Boa! Essas foram as dicas do nosso Primo Pobre. Você pode pegar depois essas dicas, atenção, no nosso youtube.com/@mixtudamix, porque às vezes não consegue anotar, tá no trânsito, mas todas as lives elas ficam ali, ó, no nosso canal, inteirinhas pra você maratonar. E esse programa merece que você assista novamente, porque muita gente que tá no rádio pode depois conferir tudo que foi falado aqui no YouTube. Então entra lá, youtube.com/@mixtudamix. Primo, muito obrigada.
2: Valeu.
1: Já tô me sentindo melhor, sabia?
2: Eu que agradeço.
1: Menos
2: muito
1: endividada.
2: Bom.
1: Acho que o meu salário vai render mais, principalmente a partir de quarta-feira com essa live dele, 20 da noite. Eu vou.
0: Vamos investir, né, Kery?
1: Cara, a gente precisa investir. É sobre isso. E segue a gente nas redes sociais.
0: Pra me seguir é facinho. Você cola lá no Instagram e no TikTok no @CacoGrandino, CACO Grandino, pra te seguir, Kery.
1: Mesma coisa, eu tô no Instagram e no TikTok como giza.on, GISA.1 e tem o nosso @Mix, tudo na Mix. Às 8 da noite tem.
0: Pede no zap com Roberto Reis.
1: Manda lá no 11 983408000 o som que você quer ouvir. Duda, obrigada mais uma vez.
2: Valeu.
1: Corta na sua live, estaremos lá, firmes e fortes, tá bom? Beijão. 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

0: 7h33, nessa noite maravilhosa de terça-feira. Se não é, vai ficar. A gente vai fazer. Tudo certo contigo? Eu espero que sim. Eu sou Roberto Reis. Eu tenho um convite pra te fazer. Depois desse som bacana do Maneva aqui, pra você pedir o teu som. Ouvindo essas músicas legais, a gente sente vontade de pedir a nossa, né? Qual que é a tua? Então manda pra mim numa mensagem de voz no 11 983 408 mil. Esse número é o do Zap da Mix. Guarda aí na agenda do seu celular, que ele é importante. Abre caminhos, abre portas, abre muitos presentes, abre música pra você pedir. Nessa mensagem de voz, eu quero saber o teu nome, de onde você tá ouvindo a Mix, e esse som pra essa noite ficar melhor. Vou contar contigo, tá? Vou falar o Zap mais uma vez, ó. É o 11 983 408 mil. Aproveitando que você tá com o celular na mão, já vai pedir a tua música. 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Agora é contigo, brilha!
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0: Monster, a Lady Gaga e o Endai no melhor mix do Brasil, esperando por você. Contagem regressiva, porque vai começar o Pede no Zap e já manda aquele áudio, não esquece, manda agora, pedindo o som que vai melhorar sua noite de terça-feira. Bora combinar assim? 11 983 408 mil. Inclusive, quem mandou o nome completo e a hashtag Kit Mix levou esse aqui com copo e eco bag da Orixes Presentes. Fagner Barreiro, final do telefone 2243. Fagner, parabéns. Guarda aí, a equipe da Mix vai entrar em contato contigo. Parabéns.
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0: Eu quero pedir a música do Backstreet Boys, Everybody.
1: Fala galera da Mix, que é Valdir. Toca uma música aí do Coldplay.

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0: shows que a gente curte a partir desse momento até as 9 da noite são os que chegam pelo Zap da Mix. Então você tem que colocar o teu som aqui na programação. É o 11 983 408 mil. Claro, sempre tem aquela sessão beijos e abraços. Já quero começar mandando aqui um beijo pra Karina de Caxambu, Minas Gerais. Também o Marcinho. Marcinho é motorista de caminhão de coleta de lixo. Heróis! Abraço pra vocês. Tá agora trabalhando, dando uma carona pro som da Mix. Quem tá dando uma carona pro som da Mix também? Só se for no banco do passageiro pra mandar mensagem de voz, hein? Vamos lá. 11 983 408 mil.
1: Boa noite, Rádio Mix. Boa. Aqui é a Alavi de Guarulhos, motorista por aplicativo. Boa. Sintonizado todo dia na Mix, melhor rádio do Brasil. Ah. Gostaria de ouvir Bruno Mars, Billionaire.
0: Pra você e a todos os motoristas de aplicativo, vocês nunca decepcionam, né? Obrigado, gente. 5 estrelas, sempre.

0: do Paraíba, o Jurandir, tá em Fortaleza, trabalha com carga pesada, ou seja, ele transporta, ele é motorista de caminhão, transportando minerais, guerreiro. Obrigado, e você, da onde? Me conta numa mensagem de voz no 11 983 408 mil.
1: Olá, boa noite. Aqui é a Glaucia do Jaraguá. Gostaria de pedir uma música da Dua Lipa. Boa. Um abraço pra todos.
0: Obrigado, você também. Dua Linda agora. 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

0: campo, ouve a Mix há mais de 25 anos. É motorista de caminhão, tá na companhia agora da Mix na rodagem. Obrigado, querido. A gente faz parte da, né, da sua vida e você da nossa. Obrigadão mesmo. A Juliana tá em Camanducaia, Minas Gerais. Ela tem um salão onde as clientes adoram ouvir a Mix. Obrigado, querida. Sucesso no teu negócio. E você que tá ouvindo, manda aquela mensagem de voz. Eu quero saber o teu nome, de onde você tá ouvindo a Mix. E esse som bacana, quer oferecer a música pra alguém? Pode oferecer. Fique à vontade. Aqui é você que lacra.
1: Boa noite, Mix FM. Aqui é o Fabiano do Rio Grande do Norte.
0: Oi,
1: queria
0: Fabiano.
1: Pedir a música do Linkin Park, What I've Done, pra curtir aqui na academia. Valeu.
0: Essa é pra pegar o peso, hein, fi?
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0: internet, mas muita gente pediu o som do Charlie Brown Jr., algumas outras músicas, mas quero ouvir Charlie Brown, Charlie Brown. Foi! Só os loucos sabem, louco ou não, louca ou não, todos nós temos um pouquinho de loucura, mas você tem que pedir a sua música aqui na programação da Mix. Aproveita, tá com o celular na mão? Já abusa aí desse microfoninho do zap e manda uma mensagem de voz pedindo o teu som e dizendo onde você mora pro 11 983 408 mil.
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0: 08000. Essa que vai tocar é uma delas.
1: Boa noite, Mix. Boa. Eu sou o Leandro, motorista de aplicativo. Opa. Aqui em Ribeirão Preto. Toca pra gente Enjoy the Silence, The Pest Mode.
0: Falei, não decepciona, 5 estrelas.
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0: viciado na Mix. Esse é um vício bom, viu, Wellington? Obrigado, querido. E você tá por onde? Tá com o zap na mão? Ou melhor, com o celular, né? Nosso zap é 11 983 408 1000. Você pode mandar uma mensagem assim, ó.
1: Alô, Mix FM. Oi? O nome é Mazdônio. Falo aqui de Belém do Pará. Eu gostaria de pedir Danceteria da Madonna.
0: Agora receba.
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0: noite. Boa noite.
1: Boa noite, sou o Roberto de Santo André.
0: Poxará.
1: Gostaria de ouvir Silverchair, Miss Islave.
2: Boa. Bad, no Zap Mix.

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0: Está no ar a Voz do Brasil. As notícias do governo federal que movimentaram o país no dia de hoje.
1: Olá, boa noite.
2: Boa noite para você que nos acompanha em todo o país.
1: Terça-feira, 18 de agosto de 2026.
2: Vamos aos destaques do dia.
1: Atualização da lei seca.
2: Nova regulamentação prevê o uso de equipamentos para identificar outras substâncias além do álcool.
1: Após acidente, em caso de morte, será obrigatória a realização de exame para detectar álcool ou drogas ilícitas.
2: Atendimento à mulher.
1: Busca de informações sobre direitos e proteção lideram chamadas ao Ligue 180. Graziela Mendonça.
3: A violência psicológica respondeu por 35% das mais de 98 mil denúncias recebidas pelo canal nesta primeira metade do ano.
2: Anvisa aprova duas novas canetas para tratamento de diabetes.
1: Os dispositivos possuem como princípio ativo a semaglutida, obtida por via sintética.
2: Em entrevista, a diretora da agência da Daniela Marreco, destaca a importância da aprovação desses medicamentos.
4: Consideramos, sim, bastante perigoso e, em termos de segurança, para o paciente utilizar produtos que não estão regularizados, pode, sim, trazer um risco à saúde das pessoas.
1: Hoje, na apresentação da Voz do Brasil, Luciana Vasconcelos e Luciano Seixas.
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